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4: Alô, macanudos, buenas! É hora de começar nosso programa de hoje, terça-feira, vivente buenas pra ti, para Tauros e Prendas, que a partir de agora estão com a radiola ligada, acompanhando a programação por aqui, vivente, pra curtir e ouvir a boa marca do Rio Grande do Sul. Ah, mas não esqueças, tia, que tu também, vivente, interaja conosco, sim, através aí do Zap Zap, vai lá. É, vai dando o seu chasque também por aqui na nossa programação Baguala do Rio Grande. Alô, seu Sidney, como é que é? Ele e a tia Melanie. Já estão com a rajola ligada, já chegando os primeiros por aqui da nossa comitiva do teu Chico, hein, Juga? Então tá bueno, terça-feira. Vamos começar bem esse negócio por aqui, sabe com quem, Gilberto? Tô chamando o Fabiano Farias, pra abrir o programa de hoje. E é das bagualas do Rio Grande que a gente gosta, tia. É o tal de Bagual Corcoviador, é mais ou menos.

começamos o nosso programa dessa terça-feira com Fabiano Farias por aqui, então tá bueno? Alô, gauchada de Capão do Leão, Rio Grande do Sul, CTG, Tropeiros do Sul, alô, abagualados, grato. Ari Corrêa, aliás, essa tem a participação também do Gildinho dos Moracas, é, vem assim, ó, é o tal de Farrancho, tchê.

0: que vem tem mais um Tranco Bagual Chamamé e um Tarde Pix. É a modernidade assim mesmo, é ou não é? Dona Leonor, seu Gilberto, Michel, a Wanda com a Rajora ligada, o Janil Angelino, o Ralf Altília, tio Adair, a tia Cíntia também tão juntito conosco por aqui, grato. Hora de puxar a gaita com Garotos de Ouro, Indiada Macanuda, na Bailanta do Fundão.
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0: aqui na Radiola pra hoje, fechando o nosso primeiro bloco dessa terça-feira, garotos de ouro.
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Bagualados, então, bueno, vamos que vamos, sim, vamos seguindo nesse tranco por aqui com o nosso programa. É, o Galpão Papo contigo, cheiro velho. Então, tá bueno, alô, seu Jonathan, dona Carmo e Augusta Manuela, também tão juntinho conosco, buenas, faz a rajola pro pai, né, tchê? Alô, Macanudos, lá de Porto Alegre, CTG Potrilhos, também buenas, grato, Bagualados, tá na capital. Então, bueno, ô de casa, Grupo Gaitaço Tcheta chegando com a cordona, véi.

aí na Radiola Gaita Sutiã e Acordeona Véia. E tenho dito, vai nesse tranquito também, bom por demais, né, tchê? Flávia, o seu Luciano, Lívia, Leonel, a Suzana, Elaine, a Alexia Namar também tá por aqui, a Sônia, né, também juntito conosco, a interação da Indiada Macanuda por aqui no nosso galpão. Balanço bom é de maneira vivente.

Procure, velho, tá aí o Fole Solto, a amizade gaúcha, pra passar régua por aqui no nosso programa, mas dá tempo pra mais um chasque aqui, Lala São Leopoldo, Cepa do Rio Grande, CTG Tupambaé, como é que é? Também lá do Paraná, Campo Magro, CTG 8 de dezembro, também abagualados ou de casa, Marta, Raquel, Matheus, Davi, Maria Xavier, Ana Madalena, Diogo Pedro, Leonardo, Daniel, Helena, também Vanessa, Christian, a Sofia, tia Thaís, grato pela companhia por aqui, deixando tu no costado, ó. O gorechão tapado de carrapicho já tá chegando por aqui, abre a gaita, gaiteiro. Então, buenas, até amanhã, Chiruzada.

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10: Muito bem, hoje é terça-feira, dia 2 de junho de 2026. Vamos com as informações atualizadas do Jornal A Notícia, que entra no ar a partir de agora.
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10: Crescimento econômico e o topo 10 global. A economia brasileira iniciou junho sob um reflexo positivo da divulgação do PIB no primeiro trimestre, que registrou um crescimento sólido de 1,1%. Esse desempenho, impulsionado fortemente pela produtividade agrícola e por um salto de 3,5% em investimentos fixos, coloca o Brasil em uma trajetória para retomar ao grupo das 10 maiores economias do mundo ainda este ano. Projeções do Fundo Monetário Internacional, FMI, indicam que o produto interno bruto nominal do país pode alcançar aproximadamente 2,64 trilhões de dólares em 2026, o que seria suficiente para superar o Canadá no ranking global. No entanto, analistas de The Hill Times alertam para a volatilidade do mercado financeiro, já que o Ibovespa enfrentou quedas recentes devido devido a preocupações fiscais e ajustes técnicos, apesar dos fundamentos macroeconômicos robustos apresentados pelo IBGE.
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3: O preço do boi gordo abre esta terça-feira, dia 2, apresenta alta de 13% e a arroba está sendo negociada a R$ 349,70 no estado de São Paulo. Na Grande São Paulo, São José do Rio Preto e Descalvado, os preços do frango apresentaram baixa de 4,87%. O frango congelado é negociado a R$ 7,03 e o frango resfriado ainda é vendido a R$ 7,05. A carcaça suína especial também apresenta alta no preço, sendo negociada a R$ 8,63 por quilo nos atacados da Grande São Paulo. Os dados são do CPA.
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12: A abertura do mercado europeu sem tarifas para a uva brasileira começou a gerar impactos no Vale do São Francisco. A região registrou o primeiro embarque da fruta destinado à União Europeia com taxa de importação zerada, medida que deve ampliar as exportações da fruticultura nacional. O anúncio foi feito durante a caravana Frutas do Vale para o Mundo, realizada em Petrolina, no sertão de Pernambuco. O evento reuniu produtores, representantes do setor e autoridades públicas. Participaram do encontro o ministro da Agricultura e Pecuária, André de Paula, o presidente da Agência Brasileira de Promoção de Exportações e Investimentos, a Apex Brasil, Laudemir Miller, o presidente da Abrafrutas, Valdir Promícia, e a presidente da CropLife Brasil, Ana Repesa. Durante o evento, Laudemir Miller destacou o tamanho do mercado europeu e o avanço das exportações brasileiras de frutas nos últimos anos. Para ele, a medida promove benefícios econômicos para o Brasil.
13: E o resultado está aqui. A gente está exportando aqui diretamente do Vale, cada vez mais uva para a Europa, com esse carregamento que vai beneficiar toda a região.
12: O ministro André de Paula afirmou que a retirada da tarifa deve aumentar a competitividade das exportações do Nordeste, principalmente no Vale do São Francisco, onde grande parte da produção enviada ao exterior tem a Europa como destino. A programação também discutiu o uso de bioinsumos e tecnologias voltadas às exigências sanitárias e ambientais do mercado internacional. Segundo a CropLife Brasil, o mercado de bioinsumos movimentou R$ 6,2 bilhões em 2025, com o crescimento da área tratada no país. A expectativa do setor é ampliar a presença das frutas brasileiras no mercado europeu e aumentar a geração de emprego e renda no Nordeste.
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12: A Agência Nacional de Mineração definiu um novo entendimento sobre a distribuição dos royalties da mineração no país. A decisão foi aprovada por unanimidade pela diretoria colegiada da ANM durante a 85ª reunião ordinária pública da agência, realizada na última quarta-feira, dia 27 de maio. Com a medida, os repasses da compensação financeira pela exploração de recursos minerais na CEFEM vão seguir as regras em vigor na data em que os valores forem efetivamente arrecadados pelo poder público. Na prática, isso significa que estados e municípios só passam a ter direito aos recursos quando o dinheiro entra nos cofres públicos e não no momento da exploração mineral. O entendimento foi consolidado por meio de uma súmula administrativa aprovada pela agência. O texto estabelece que a CEFEM aos entes beneficiários submete-se ao regime de caixa, aplicando-se à legislação vigente na data em que os valores são efetivamente arrecadados. A mudança pode afetar a divisão dos royalties em situações em que houver alteração nas regras de distribuição entre o período da exploração mineral e o recolhimento dos valores. A decisão teve como base um parecer jurídico da Procuradoria Federal junto à ANM, que considera que o direito ao repasse dos royalties só se concretiza após a arrecadação dos recursos.
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12: Uma auditoria do Tribunal de Contas da União apontou falhas na integração entre programas de transferência de renda mantidos pelo governo federal, estados e municípios. Segundo o TCU, a falta de coordenação provoca sobreposição de benefícios, dificulta o controle dos pagamentos e deixa famílias vulneráveis sem assistência. O levantamento reuniu informações de todos os estados, do Distrito Federal e de mais de 4 mil municípios brasileiros. Ao todo, Foram identificados mais de 2 mil programas sociais em funcionamento no país. A auditoria encontrou 228 programas estaduais e municipais com características semelhantes ao Bolsa Família. Desses, 157 apresentaram grau moderado ou alto de similaridade. Também foram identificados 17 programas parecidos com o Auxílio Gás. Outro ponto destacado pelo tribunal é a fila de espera para a entrada no Bolsa Família. Em outubro de 2025, quase 890 mil famílias aptas aguardavam inclusão no programa. Cerca de 488 mil delas viviam em cidades sem outro tipo de transferência de renda, além do benefício federal. A situação é considerada mais preocupante nas regiões Norte e Nordeste, onde aproximadamente 258 mil famílias não recebiam nenhum apoio complementar de estados ou municípios. O relatório também aponta problemas na gestão dos programas sociais. Mais da metade ainda funciona com planilhas eletrônicas ou controles manuais. Apenas 7% possui integração automática com o Cadastro Único. O tribunal determinou que o Ministério do Desenvolvimento Social apresente em até 360 dias medidas para integrar os dados dos programas sociais estaduais e municipais ao Cadastro Único.
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14: Tributaristas avaliam que a repartição do Imposto sobre Bens e Serviços, o IBS, entre estados e municípios pode desencadear disputas bilionárias entre entes federativos. O tributo substituirá gradualmente o ICMS, de competência estadual, e o ISS, de âmbito municipal. No modelo atual, a arrecadação do ICMS segue uma lógica híbrida, dividida entre o estado de origem da mercadoria e o estado de destino. Com a reforma tributária, essa lógica será substituída por um modelo integralmente baseado no destino. No novo sistema, a arrecadação do IBS pertencerá ao estado e ao município onde ocorrer o consumo do bem ou serviço. O especialista em direito tributário da PUC São Paulo, Carlos Crozara, afirma que o novo modelo tende a ampliar tensões federativas devido às desigualdades econômicas e demográficas do país.
15: A gente já sabe que vai ter assimetria, porque o Brasil, geograficamente, economicamente e demograficamente, é extremamente diverso. Então, você tem pouquíssimas cidades no Brasil com muita população e muita renda. Para você ter uma ideia, a quantidade de municípios brasileiros que tem população acima de 100 mil habitantes é por volta de 400 municípios, levando em consideração um total de 5.570, e o restante é 100 mil para baixo. Então, sim, tem estados e municípios que vão ficar incomodados, vão.
14: O advogado tributarista, formado pela Universidade de São Paulo, Luiz Garcia, afirma que a nova lógica de arrecadação do IBS tende a enfraquecer a chamada guerra fiscal entre os entes federativos. No modelo anterior, como parte da arrecadação permanecia no estado ou município de origem da operação, governos locais concediam benefícios fiscais para atrair empresas e investimentos. Com a adoção do princípio do destino, essa estratégia perde força.
16: Nós vamos ter um impacto considerável por parte de empresas que, buscando essas vantagens, haviam se estabelecido em determinados municípios e estados, e que agora essa realidade muda totalmente. Ou seja, elas vão ter que, muitas vezes, se reinventar, buscar soluções, buscar tentar offsetar a perda do benefício fiscal com uma melhoria operacional, mas nem sempre isso vai ser possível, o que eventualmente vai fazer com que empresas tenham que tomar decisões drásticas que podem, inclusive, incluir a questão de mudança de localização.
14: Outro desafio relevante será a definição do destino das operações, especialmente em transações digitais e no comércio eletrônico. Em muitos casos, a mercadoria pode ser entregue em um estado diferente daquele em que o comprador reside. Já em serviços digitais, a complexidade aumenta. Um usuário pode contratar uma plataforma de streaming, software ou serviço online enquanto está em constante deslocamento entre cidades, estados ou até países. Nesse cenário, os especialistas afirmam que a identificação do local efetivo de consumo, critério que determinará quem ficará com a arrecadação do IBS, ainda gera dúvidas. Segundo eles, diversos pontos ainda deverão ser esclarecidos na regulamentação e futuramente pelo Poder Judiciário.
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17: Após semanas de debates intensos, com destaque para a aprovação na Câmara dos Deputados da PEC que acaba com a escala 6x1, deputados e senadores terão um descanso prolongado. O feriado de Corpus Christi esfria as coisas nos próximos dias e esvazia os corredores do Congresso Nacional. A tendência, aliás, é que o mês de junho inteiro seja mais monótono devido às festas juninas, importante período para os parlamentares, principalmente do Nordeste, estarem próximos de suas bases eleitorais. mas isso será assunto para uma futura reportagem. No plenário da Câmara desta semana, estão previstas sessões terça e quarta-feira. São 14 as matérias incluídas na pauta, com proeminência para projetos da área da saúde, mas considerados de baixa relevância pelos deputados, tanto que nem está prevista a reunião de líderes para definição das prioridades. No plenário azul, as sessões também ocorrem nos mesmos dias. A principal matéria listada é a que cria a política de governança da administração pública federal, determinando que os três poderes e demais órgãos da esfera federal implementem e mantenham práticas como o acompanhamento de resultados.
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3: O preço do café arábica abre esta terça-feira, dia 2, em baixa de 2,85%, com a saca de 60 quilos negociada a R$ 1.555 na cidade de São Paulo. O café robusta também teve desvalorização de 1,81%, sendo comercializado a R$ 952,56. O preço do açúcar cristal apresenta queda nas principais praças do estado de São Paulo. Na capital, a saca de 50 quilos teve queda de 90% e é cotada a R$ 93. Já em Santos, houve valorização de 1,38% e a mercadoria é negociada a R$ 102,84 na média de preços sem impostos. A saca de 60 quilos do milho, por sua vez, é vendida a R$ 64,91 após queda de 2%. Os valores são do CPA.
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3: Geopolítica e as tensões com os Estados Unidos. O cenário internacional para o Brasil é marcado por incertezas diplomáticas após ameaças de tarifas comerciais vindas pelo governo de Donald Trump. Relatórios indicam que o governo americano considera uma sobretaxa de até 50% sobre produtos brasileiros, uma medida que muitos especialistas veem como politicamente motivada e direcionada a países membros do BRICS. Essa possível barreira comercial gera apreensão em setores exportadores estratégicos, como o de café e minério de ferro, que são vitais para a balança comercial nacional. Enquanto isso, o governo brasileiro busca fortalecer diálogos bilaterais e diversificar parcerias, tentando mitigar os impactos de uma postura protagonista agressiva vindo da Casa Branca, que busca pressionar economias emergentes que demonstram independência política. Essas foram as informações do primeiro bloco do Jornal A Notícia, que volta já já.
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10: Muito bem, estamos de volta com o segundo bloco do Jornal A Notícia desta terça-feira.
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10: Eleições na Colômbia e mudança na América Latina. A política sul-americana está voltada para a Colômbia, onde o primeiro turno presidencial terminou com o candidato conservador Abelardo Díaz Priella na liderança. Ele enfrentará o senador progressista Iván Capeda em um segundo turno que promete ser um dos mais acirrados da história recente do país. O atual presidente Gustavo Petro manifestou preocupação sobre a contagem preliminar dos votos, alegando irregularidades em software de apuração e gerando um clima de instabilidade institucional. O resultado deste pleito é crucial para o Brasil, pois define se a Colômbia manterá uma postura de integração regional à esquerda ou se retornará a um alinhamento mais rígido com as políticas de direita, alterando o equilíbrio geopolítico no continente.
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10: A saca de 60 quilos de soja inicia esta terça-feira, dia 2, em Baixo, no Paraná. No interior do estado, o grão é negociado a R$ 124,23, com queda de 29%. Já no porto de Paranaguá, principal referência no litoral paranaense, a cotação apresenta recuo de 60%, sendo negociada a R$ 130,12. O preço do trigo apresenta leve alta no Paraná e a tonelada é negociada a R$ 1.359. E no Rio Grande do Sul, a tonelada do grão registra valorização de 94%, sendo cotada a R$ 1.333. Os dados são do CPA.
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23: Participantes de audiência pública na Câmara dos Deputados defenderam a prorrogação do uso de recursos do Fundo de Universalização dos Serviços de Telecomunicações, o FUST, para instalação e a manutenção de internet em escolas públicas. O secretário de Telecomunicações do Ministério das Comunicações, Hermano Tércios, garantiu que em breve todas as salas de aula dos 138 mil estabelecimentos escolares públicos estarão conectados. Atualmente, segundo os participantes da audiência pública na Comissão de Comunicação, mais de 100 mil escolas já contam com internet. Hermânio Tércios garantiu ainda que para 30 mil estabelecimentos a instalação da rede já está contratada e os órgãos envolvidos já estão trabalhando para segurar os contratos para provimento nas 8 mil escolas que faltam. De acordo com o representante do Ministério das Comunicações, os recursos do FUST são importantes também para ampliar a oferta de computadores aos alunos da rede pública.
24: Essa prorrogação aqui que essa casa está analisando e que certamente vai dar seguimento e aprovar isso, a gente vai poder usar também para dotar essas escolas com computadores, que a gente vê que é um desafio grande, né? Cerca de R$ 2 bilhões, e a gente precisa, né, de todo o apoio e contribuição para conseguir levar o computador a todas as escolas.
23: Uma lei que entrou em vigor em 2021 permite que as empresas prestadoras de serviços de telecomunicações executem projetos aprovados pelo Conselho Gestor do FUST e descontem os custos desse trabalho do valor que são obrigadas a pagar para a manutenção do fundo. a permissão para o uso dos recursos nessa modalidade, chamada FUSTE Direto, acaba em dezembro deste ano. Um projeto apresentado pelo deputado Juscelino Filho, do União do Maranhão, e relatado pela deputada Maria Rosas, do Republicanos de São Paulo, que pediu a realização do debate, prorroga esse período por mais 5 anos, até 2031. De acordo com o presidente da Conexis Brasil Digital, Marcos Ferrari, com a lei de 2021, houve um salto significativo no uso dos recursos. Segundo ele, até 2022, nenhum centavo do fundo era aplicado. Hoje, Marcos Ferrari afirma que esse dinheiro já permitiu a conexão de 19 mil escolas públicas à internet, 17 mil delas somente por meio do FUSTE Direto. A coordenadora-geral de Educação Digital, Inovação e Conectividade do Ministério da Educação, Ana Ungari Dalfabro, relatou que quando o programa Escola Conectada foi lançado em setembro de 2023, os órgãos do governo sequer sabiam ao certo o número de escolas do país. Em algumas regiões isoladas, há estabelecimentos difíceis de localizar no mapa. Hoje, de acordo com a gestora, não só os órgãos envolvidos sabem exatamente quais são as escolas que contam com internet, como monitoram a qualidade da conexão em todas elas em tempo real. Antes da entrada dessa política pública em vigor, Ana Dalfabro afirmou que somente 48% das escolas tinham internet. Hoje são 72%, muitas delas no campo, em territórios indígenas e quilombolas.
4: O financiamento que veio do FUST foi fundamental para que a gente conseguisse avançar tanto. Essa parceria funcionou, né? E eu acho que tem muito potencial, dada, né, uma garantia assim, de governança do MEC nisso tudo, que também foi muito importante, de fazer essa articulação com as secretarias de educação para garantir que o setor de telecomunicações ia chegar nas escolas corretas, com a solução correta.
23: A relatora do projeto que prorroga o FUSTE Direto, deputada Maria Rosas, afirmou que a proposta já conta com requerimento de urgência com as assinaturas necessárias. A parlamentar também garantiu que vai se empenhar ao máximo para aprovar o texto o quanto antes.
5: A gente está aqui lutando para que 100% das escolas estejam conectadas. Estamos unindo forças, Ministério das Comunicações, o MEC, todas as operadoras. Estamos juntos para fazer chegar até os lugares mais longínquos do nosso Brasil a melhor conexão para todas as crianças, todos os jovens.
23: Segundo o presidente do Conselho Gestor do FUSTE, Nilo Pasquale, o fundo arrecada cerca de R$1 bilhão por ano. Atualmente, metade desses recursos pode ser aplicada em projetos não reembolsáveis. É desta parte que sai o dinheiro utilizado pelas empresas para levar a internet às escolas.
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6: A audiência na Comissão de Ciência e Tecnologia da Câmara dos Deputados celebrou os 70 anos da Comissão Nacional de Energia Nuclear. O comando da instituição compareceu em peso para mostrar avanços, desafios e projetos. O presidente da CNEM, Francisco Rondinelli Júnior, destacou a atuação na produção de radiofármacos e atualizou o cronograma de construção do reator múltiplo propósito brasileiro, considerado estratégico e estruturante no setor nuclear do país.
7: Na área médica, nós produzimos no IPEM o Tecnécio, ele é responsável por mais de 80% dos exames de medicina nuclear. Estamos fazendo investimentos grandes para melhorar o nosso fornecimento, inclusive o nosso reator multipropósito, para produzir localmente os radioisótopos, que são matéria-prima para os radiofármacos, porque hoje nós temos uma dependência externa. No mês de junho nós vamos inaugurar lá o local onde vai ser o reator, já fizemos toda a obra de infraestrutura e esperamos começar a obra do reator esse ano ainda.
6: A CNEM ainda atua na esterilização de produtos médicos, farmacêuticos e biológicos, radioesterilização de banco de tecidos, como no caso da pele de tilápia usada no tratamento de queimaduras e feridas em humanos. Há pesquisa de produtos para combate ao mosquito Aedes aegypti, vetor de dengue, zika, chikungunya e febre amarela, eliminação de fungos em bens culturais, beneficiamento de minerais por radiação, além de medidores detectores radioativos e escâneres de carga para instalações industriais. O coordenador da Frente Parlamentar de Tecnologia e Atividades Nucleares, deputado Júlio Lopes, do PP do Rio de Janeiro, defendeu a conclusão da usina Angra 3 como estratégica para a geração de energia limpa e segura e para a soberania nacional.
8: Enquanto muitos ainda tratam o setor nuclear com grande preconceito e desinformação, nós sabemos que as grandes potências do mundo estão ampliando seus investimentos em energia nuclear. Temos uma das maiores reservas de urânio no planeta, temos competência técnica e científica, pesquisadores extraordinários, capacidade instalada e temos a obrigação de transformar esse potencial em desenvolvimento econômico e empregos qualificados.
6: Os diretores da CNEEM pediram estabilidade orçamentária e recomposição do quadro de servidores, defasado por mais de 10 anos sem concurso público. A instituição só tem 46% dos cargos ocupados, índice que pode cair para 23% em caso de aposentadoria de todos os servidores que já têm direito ao benefício. A situação começou a mudar com o concurso de 2025 e a nomeação dos primeiros 100 novos servidores. Um dos organizadores da audiência, o deputado Raimond, do PT do Rio de Janeiro, reforçou o pedido de nomeação de todo o quadro reserva de 440 concursados.
9: É a questão da contratação dos concursados. Então a gente precisa avançar. Eu tenho cobrado do meu governo.
6: A Comissão Nacional de Energia Nuclear foi criada em 1956 e já no ano seguinte o país abrigava o primeiro reator de pesquisa do Hemisfério Sul. A CNEEM foi transformada em autarquia em 1962. Em 2025, passou por reestruturação com foco em pesquisa, desenvolvimento, inovação e formação de RH, dividindo funções com a Autoridade Nacional de Segurança Nuclear, mais ligada à regulação e fiscalização. Ao longo da história, a comissão enfrentou o maior acidente radiológico do Brasil em 1987, quando um aparelho de radioterapia abandonado foi parar em um ferro velho de Goiânia. Morreram 4 pessoas que manipularam ou tiveram contato com o Césio-137. O material foi levado para depósito na vizinha cidade de Abadia de Goiás e transformado no Parque Thelma Ortegal. O caso é contado em recente série da Netflix, Emergência Radiológica, com grande repercussão internacional.
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11: O plenário da Câmara aprovou proposta de emenda à Constituição que amplia a imunidade tributária das igrejas de qualquer culto para alcançar também a compra de bens e serviços necessários ao funcionamento das entidades religiosas. Imunidade tributária é quando o governo fica proibido de cobrar um imposto. A imunidade sobre patrimônio e renda já está assegurada às igrejas por diversas leis. A proposta aprovada deixa claro na Constituição que a imunidade tributária vai valer também para a aquisição de bens ou serviços necessários para a implantação, manutenção e funcionamento das entidades religiosas e templos de qualquer culto. A imunidade é estendida ainda para as creches, comunidades terapêuticas, mosteiros, seminários, conventos, serviços de acolhimento institucional, atividades sociais e assistenciais e demais atividades sem fins lucrativos. As condições e critérios de habilitação terão de ser definidas por lei complementar que ainda vai ser aprovada. Relator da proposta, o deputado doutor Fernando Máximo, do PL de Rondônia, diz que a proposta dá mais segurança jurídica para a imunidade já prevista na Constituição. Deputados da base do governo disseram que a proposta amplia um privilégio e permite que entidades ligadas à igreja sejam também beneficiadas por uma renúncia fiscal que será paga pelos demais contribuintes. Foi o que disse o deputado Pedro Kzai, de Santa Catarina, líder do PT.
12: 3 leis e a Constituição deixa claro o apoio, a isenção tributária, a imunidade. Agora, o que se quer é extrapolar por várias modalidades.
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3: O dólar encerrou em leve alta frente ao real. Ao fim do pregão, a moeda norte-americana avançou 21%, cotada a R$ 5,04. No mercado internacional, a expectativa de um acordo entre os Estados Unidos e o Irã contribuiu para a queda nos preços do petróleo. Já o euro encerrou o último pregão cotado a R$ 5,89. Os dados são da investigin.com.
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3: Preparativos finais para a Copa do Mundo de 2026. Faltando apenas 9 dias para o início da maior competição de futebol do mundo, a seleção brasileira encerrou sua fase de amistoso no Brasil com uma goleada de 6-2 sobre o Panamá no Maracanã. O técnico Carlo Ancelotti utilizou a partida para consolidar o esquema técnico que será levado para os Estados Unidos, México e Canadá, sede do torneio.
10: Rio. O clima do país é intensa expectativa, com torcedores e analistas discutindo as chances do Hexa após uma boa atuação individual de Vini Júnior e Endrick. A logística para o embarque da delegação já está pronta e o Brasil faz seu último ajuste em um jogo preparatório contra o Egito em Uyo, antes da estreia oficial na fase de grupos que acontecerá na metade deste mês. Muito bem, essas foram as informações do Jornal A Notícia desta terça-feira. Voltaremos amanhã com muito mais para você.
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16: 8 horas.

0: Bom dia, ouvintes. Hoje o tempo fica firme e o sol aparece com nebulosidade variada na região. O amanhecer começa com temperaturas baixas, mas amenas, e pode ocorrer a formação de nevoeiro em áreas do vale. Durante a tarde, as temperaturas ficam agradáveis. A mínima ficou em 11 e a máxima pode chegar a 21 graus. Amanhã o tempo segue firme e o sol aparece com nebulosidade variada, e nas primeiras horas do dia pode ocorrer a formação de nevoeiro em alguns locais do vale. As temperaturas ficam baixas ao amanhecer e agradáveis à tarde. As marcas de quarta-feira devem variar entre 12 e 23 graus. Na quinta-feira, o tempo fica firme e o sol predomina na região. O dia começa com temperaturas amenas, mas ainda faz frio e pode haver a formação de nevoeiro em pontos isolados do vale. Já a tarde segue agradável. Com a previsão do tempo, Luana Lermenbeck, do NIH, da Univates.
1: O mês de junho começa com uma expectativa de tempo firme nos três estados da região sul do país e com temperaturas em elevação. Para se ter uma ideia, Porto Alegre, neste início de semana, tem termômetros em torno de 17 graus, mas lá para quinta, sexta-feira, a máxima já consegue passar de 23, 24 graus. O mesmo acontece com Curitiba. Os termômetros marcam em torno de 19 neste início de semana e mais lá para o final da semana, podendo passar de 22, 23 graus também a temperatura máxima em Curitiba. Muita atenção para os índices de umidade relativa do ar, que devem ficar mais baixos ao longo desta semana, principalmente no interior. E lembrando, né, que agora começamos o mês de junho e a tendência é que as chuvas retornem ao longo do mês. Há expectativa para pancadas de chuva concentradas no Rio Grande do Sul, até com volumes que podem superar a média climatológica, especialmente entre o Rio Grande do Sul e o interior de Santa Catarina e do Paraná. Com relação às temperaturas, devemos ter algo bem em torno da média climatológica, tanto a mínima quanto a máxima. Maria Clara Sasaki, da Tempo Ok Meteorologia, em parceria com a agência Rádio Web.
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3: Relatório da Organização Meteorológica Mundial aponta que as mudanças no clima estão cada vez mais intensas e prejudiciais à vida na Terra. Temperaturas recordes, inundações mortais, secas crescentes e furacões cada vez mais intensos estão colocando milhões de pessoas na América Latina e no Caribe em risco crescente de fome, deslocamento e escassez de água. No ano passado, as temperaturas acima dos 40 graus foram registradas em grande parte da região, inclusive no Brasil. Por aqui, os termômetros chegaram a marcar 44 graus. O calor intenso é uma ameaça à saúde pública e atinge em cheio populações mais vulneráveis, com acesso limitado à saúde pública e eletricidade confiável. Segundo a OMS, muitos países ainda não monitoram as mortes relacionadas ao calor, mas a estimativa da organização é de que cerca de 13 mil pessoas morreram por ano entre 2012 e 2021 em 17 países.
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0: Indicadores Agropecuários, com Diego Brião. Soja.
1: Os contratos futuros de soja com vencimento em julho registraram queda nos Estados Unidos na segunda-feira. Na Bolsa de Chicago, a cotação era de US$ 11,80 por bushel ao final do dia. Valor no mercado físico no Brasil por saca de 60 quilos. Estado do Mato Grosso, cidade de Rondonópolis, R$ 117,00. Paraná, Marechal Cândido Rondon, 112. Bahia, Luiz Eduardo Magalhães, 114. E Rio Grande do Sul, não me toque, R$ 115,00 por saca de 60 quilos.
0: Milho.
1: Valores no mercado físico, por saca de 60 quilos. Paraná, Marechal Cândido Rondon, R$ 52,00. Valor em estabilidade, na comparação com a cotação anterior. Mato Grosso, Rondonópolis, 50, também em estabilidade. E Goiás, Jataí, R$ 53,00, em queda.
0: Boi gordo.
1: Em São Paulo, na B3, os contratos com vencimento em junho eram negociados ao final da segunda a R$ 349,20 por arroba. Houve elevação de 1,03% no dia. Boi à vista. Mato Grosso, Cuiabá, R$ 336,00 por arroba.
0: Café.
1: Os contratos futuros de café arábica com entrega prevista para julho terminaram a segunda-feira em Nova York, nos Estados Unidos, em queda. A cotação era, ao final do dia, de R$ 1.733,95 por saca de 60 quilos. No Brasil, na B3, os contratos futuros de café arábica, com entrega prevista para setembro, apresentaram queda, com cotação de US$ 310,20 por saca de 60 quilos. Valor no mercado físico do café arábica, tipo 6, por saca de 60 quilos. Minas Gerais, Varginha, R$ 1.590,00. Bahia, região oeste, R$ 1.485,00. E São Paulo, Franca, R$ 1.600,00.
0: Algodão.
1: Valor do algodão em pluma, por arroba. Mato Grosso, Sorriso, R$ 131,30. Valor em elevação na comparação com a cotação anterior. E Bahia, região oeste, R$ 134,00, em queda.
0: Trigo.
1: Valor no mercado físico do trigo por saca de 60 quilos. Paraná, Marechal Cândido Rondon, R$ 70,00, em estabilidade. E Rio Grande do Sul, Nonoais, R$ 67,00, em elevação.
0: Arroz.
1: Valores no mercado físico, Bahia, região oeste, R$ 74,00 por saca de 60 quilos, em estabilidade, e Rio Grande do Sul, média estadual, R$ 59,00 por saca de 50 quilos, também em estabilidade.
0: Indicadores Agropecuários com Diego Brião. 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
2: Plantios mais vulneráveis ao calor extremo e à irregularidade das chuvas podem sofrer perdas de até 50% da produtividade este ano. A análise faz parte das projeções climáticas internacionais, com base em alertas sobre o clima ligados à Agência Climática dos Estados Unidos. Essas variações estão associadas ao El Niño, fenômeno que provoca elevação de temperatura nas águas do Oceano Pacífico. Essa desestabilidade no clima vai influenciar diretamente o agronegócio brasileiro, segmento responsável por 25% do PIB. No Brasil, são esperadas secas no norte e no nordeste do país, ondas de calor no centro-oeste, sudeste e temporais no sul. Para o professor Alan Silva, coordenador do curso de Geografia e Gestão Ambiental da Universidade de Iguaçu, no Rio de Janeiro, as produções de grãos no Rio Grande do Sul e no Paraná devem ser castigadas com as variações climáticas.
3: No sul, que também é um estado produtor de soja, de milho, de trigo, isso irá afetar essa cultura, trazendo prejuízos, né, devido à quantidade de chuva, de água que essas culturas deverão receber com o aumento da temperatura do Oceano Pacífico.
2: Mas as chuvas podem também trazer uma boa notícia. O especialista em meteorologia, Celso Oliveira, aponta a possibilidade de uma recuperação na produção de milho e soja no sul do país.
4: Por outro lado, né, a região sul ela sofreu com estiagens nas culturas de milho e soja nos dois últimos verões. E a tendência agora é a contrária, que a gente tenha menor chance de estiagens e até uma produtividade maior de grãos nos estados do Paraná e também do Rio Grande do Sul.
2: O calor extremo deve provocar ondas de secas no norte e no nordeste do país, dificultando a irrigação e trazendo ainda danos no abastecimento de água. O El Niño é um fenômeno natural, agravado pelas variações climáticas. A elevação da temperatura do Oceano Pacífico provoca aumento de chuvas, deixando frentes frias estacionadas, o que contribui para o desequilíbrio de efeitos naturais e para o clima do planeta. Agência Rádio Web, produção e reportagem, Carlos Briggs.
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1: Muito bem, hoje é terça-feira, dia 2 de junho de 2026. A partir de agora você fica bem informado com as informações do Repórter Brasil. Vamos lá.
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1: Acordo de paz e o mercado de energia. O mercado global de energia respira com cautela após um anúncio de um memorando preliminar de cessar-fogo de 60 dias entre os Estados Unidos e o Irã, embora o acordo ainda depende de assinatura final do presidente Trump. A notícia já causou impacto direto nos preços do petróleo, com o Brent registrando quedas significativas de quase 20% no acumulado de maio. O objetivo central do acordo é garantir que Teerã não avança em seu programa nuclear em troca de alívio temporário em restrições marítimas do Estreito de Hormuz. Para o Brasil, essa queda no valor do barril pode representar um alívio nas pressões inflacionárias internas causadas pelos combustíveis, embora também afete as receitas de exportação da Petrobras no curto prazo.
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3: Tem um regime de urgência e pode ser votado a qualquer momento no plenário da Câmara, projeto que autoriza o porte de armas de fogo por oficiais de justiça e auditores fiscais federais agropecuários. O projeto altera o Estatuto do Desarmamento para incluir essas duas categorias entre aquelas que têm direito ao porte de arma. Hoje, essa autorização já vale para policiais, militares e outras carreiras ligadas à segurança pública, desde que cumpram os requisitos legais, como comprovação de capacidade técnica e aptidão psicológica. De acordo com a proposta, esses profissionais poderão portar arma de fogo de propriedade própria ou fornecida pela instituição, inclusive fora do horário de serviço, com validade em todo o território nacional, conforme as regras previstas em lei. Relator da proposta, o deputado Jonas Donizete, do PSB de São Paulo, argumentou que a medida reconhece o risco enfrentado por esses profissionais no exercício das funções. Segundo ele, oficiais de justiça e auditores fiscais atuam diretamente na execução de decisões judiciais e em atividades de fiscalização, muitas vezes sob tensão e ameaças. O porte de armas para oficiais de justiça foi defendido pelo deputado Coronel Meira, do PL de Pernambuco.
4: Porte de arma para oficial e oficial de justiça, para poder se defender verdadeiramente de tudo que acontece na rua. Ele é o elo, exatamente, da justiça, dos tribunais de justiça com o povo brasileiro. E ele precisa ter um mínimo de conforto, que é poder, se quiser, estar armado para defender a sua vida e muitas vezes a vida de quem o acompanha no seu momento do trabalho, em todos os locais, em todos os rincões do nosso Brasil.
3: Com regime de urgência, o projeto que autoriza o porte de arma por oficiais de justiça pode ser votado diretamente no plenário da Câmara, sem passar pela análise das comissões permanentes da Casa.
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5: A Comissão de Constituição e Justiça da Câmara dos Deputados aprovou o projeto que permite a integrantes de carreiras jurídicas federais exercerem a advocacia privada, fora de suas atribuições no serviço público. A proposta beneficia especificamente advogados da União, procuradores da Fazenda Nacional, procuradores federais e procuradores do Banco Central. Com a aprovação, o texto pode seguir para análise do Senado. As carreiras jurídicas da União exigem dos advogados dedicação exclusiva. O exercício da advocacia particular é proibido por lei. Mas, de acordo com a deputada Érica Cocai, do PT do Distrito Federal, nos estados e nos municípios não existe essa vedação. Por isso, ela considera que o projeto aprovado faz justiça para as carreiras da advocacia federal.
6: Nós precisamos romper essa condição que estabelece a ausência de isonomia dos profissionais das carreiras jurídicas da Advocacia Geral da União, que é bom lembrar que só em 2024 tiveram sucesso na sua atuação jurídica em quase 69% outros cargos e resgataram para a União quase 70 bilhões no mesmo ano de 2024. Portanto, nós não podemos perder esses profissionais. Esses profissionais não podem se sentir desestimulados de atuar para o benefício do próprio país.
5: Pelo texto aprovado, a advocacia fora do órgão federal de atuação não poderá ser exercida por advogados que ocupam cargo em comissão ou função de confiança. Além disso, os profissionais ficam impedidos de atuar contra a União, suas autarquias, fundações e empresas públicas. Para garantir a transparência, a Advocacia Geral da União deverá publicar em sua página na internet a lista atualizada de todos os profissionais que optarem por exercer a advocacia privada. Os interessados também deverão fazer uma comunicação prévia ao órgão antes de iniciar a atividade. A proposta determina ainda que o exercício da advocacia privada estará sujeito às orientações

0: A equipe estabelece uma nova diretriz nacional para a estrutura tarifária dos serviços de abastecimento de água e de esgotamento sanitário. Pelo projeto, a conta será composta por uma parcela fixa e outra variável. A parcela variável deverá ser calculada exclusivamente em função do volume de água efetivamente gasto pelo consumidor. Já a parte fixa será determinada em função de gastos das empresas, como manutenção da infraestrutura e expansão dos serviços. Ao apresentar o projeto, o deputado Tiago de Joaldo, do Republicano Anos de Sergipe, explicou que atualmente as empresas impõem ao consumidor o pagamento de uma tarifa mínima por consumo equivalente a 10 metros cúbicos por mês. Na opinião de Ícaro de Valmir, a mudança vai promover justiça tarifária para os consumidores.
1: Você consumindo 1.000 metros, você vai cobrado pelos 1.000 metros. Você consumindo 5.000 metros, vai ser apenas cobrado pelos 5.000 metros cúbicos de água. Claro que ainda irá existir uma tarifa mínima, que é uma tarifa muito justa, que é uma tarifa praticamente, vamos dizer aí, de R$10, R$15, que irá ser cobrada apenas para poder ser levada essa água ou apenas para o tratamento em si de toda a rede de distribuição de água.
0: O projeto original do deputado Tiago de Joaldo proibia todo tipo de cobrança mínima para que o consumidor pagasse somente pela água que gastou. O relator, no entanto, considerou necessário prever uma taxa fixa para a manutenção da rede. Na opinião de Ícaro de Valmir, se a lei apenas proibisse toda a cobrança mínima, poderia criar insegurança regulatória, afetar o equilíbrio econômico de contratos em vigor e transferir custos de forma desordenada para as faixas variáveis de consumo. Pela proposta em análise, os contratos do setor de água e esgoto assinados depois da entrada da nova lei em vigor devem levar em consideração a nova estrutura tarifária. Os contratos vigentes terão de ser adaptados em até 24 meses após a publicação da lei. A proposta, que estabelece uma nova estrutura tarifária para as contas de água, ainda será analisada pelas comissões de Finanças e Tributação e de Constituição e Justiça.
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3: A Câmara aprovou o projeto que prevê a concessão de justiça gratuita de maneira imediata a quem estiver inscrito no Cadastro Único para Programas Sociais, o CAD Único. A autora do projeto, a deputada Maria do Rosário, do PT do Rio Grande do Sul, diz que a mudança tem o objetivo de facilitar o acesso à justiça, evitando que a pessoa tenha que comprovar novamente que tem baixa renda.
4: Se o judiciário reconhecer o CAD Único, essa pessoa que passou pelo Centro de Referência e Assistência Social, pelo CRAS e que está no CAD Único, quando chegar no judiciário, o judiciário vai ter uma economia processual muito grande. Ele não precisa mais revisar documentos sobre a situação econômica da família.
3: Segundo a deputada, quem não estiver no CAD Único, mas atender aos critérios atuais de vulnerabilidade adotados pela Justiça, continuaria tendo que fazer a comprovação de renda. A proposta, que permite aos inscritos no CAD Único acessar a Justiça gratuita sem a necessidade de comprovação de renda, seguirá agora para a análise do Senado.
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3: A Comissão de Trabalho aprovou o projeto que cria o selo Empresa Inclusiva para micro e pequenas empresas. A ideia é reconhecer empresas de pequeno porte que promovam a inclusão de pessoas com deficiência em seus quadros de funcionários. A relatora, deputada professora Marcivânia, do PCdoB do Amapá, defendeu a medida.
5: Eles vão ter um selo que vai dar credibilidade, vai fazer as pessoas também olharem para essas empresas de forma diferente, porque existe um sentimento, acho que de todo mundo, de valorizar empresas que tenham boas iniciativas.
3: O selo será uma certificação concedida pelo Poder Executivo, com validade de 2 anos, às empresas que cumprirem um conjunto de requisitos, como manter percentual mínimo de trabalhadores com deficiência, adotar medidas de acessibilidade física e digital e utilizar tecnologias assistivas. As empresas certificadas terão direito ao uso da logomarca oficial do selo, além de prioridade em programas governamentais. Segundo dados do Cadastro Geral de Empregados e Desempregados, citados na justificação do projeto, mais de 17 milhões de brasileiros possuem algum tipo de deficiência, mas menos de 1% dos vínculos empregatícios

0: Ativos correspondem a esse grupo. A legislação atual obriga apenas empresas com 100 ou mais empregados a reservar vagas para pessoas com deficiência. O projeto que cria o selo Empresa Inclusiva para empresas de menor porte será analisado agora pela Comissão de Defesa dos Direitos das Pessoas com Deficiência.
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2: Durante o ciclo de debates, a Câmara dos Deputados discutiu as iniciativas de combate às fake news, como a agência de checagem Comprove, além da integração dos canais de participação da Câmara ao GovBR, para garantir mais segurança e autenticidade nas manifestações enviadas pela população. O encontro reuniu especialistas da área de dados da Câmara dos Deputados para discutir os desafios da transparência da inteligência artificial nas instituições públicas. O consultor legislativo André Azevedo chamou atenção para os impactos da inteligência artificial generativa na comunicação pública e no ambiente informacional. Segundo ele, as novas tecnologias ampliaram a identificação de conteúdos falsos divulgados pela Câmara dos Deputados.
3: Se você conseguir, por meio da inteligência artificial, ter canais para que o cidadão consiga ter acesso uma informação confiável sobre a tramitação das proposições legislativas, sobre atividade parlamentar, sobre estrutura da Câmara. E a inteligência artificial, com certeza, é um ativo muito importante para garantir que, né, a Câmara dê respostas à altura das demandas dos cidadãos.
2: A coordenadora de dados e inteligência artificial da Câmara, Patrícia de Almeida, explicou que a governança de inteligência artificial da Casa busca garantir o uso responsável das ferramentas tecnológicas sem abrir mão da supervisão humana.
4: Ela pode ajudar muito. Ela é antídoto, ela é remédio e ela pode ser veneno. Depende da ordem, se depende da existência ou não da governança.
2: Patrícia também destacou que a Câmara possui uma política estruturada de governança de inteligência artificial, incluindo monitoramento contínuo, revisão humana dos resultados gerados pelas ferramentas e regras voltadas para a transparência e segurança dos dados. A Câmara utiliza ferramentas de inteligência artificial para analisar dados de participação popular, como enquetes legislativas, comentários e debates interativos. Segundo a supervisora de relacionamento e participação da Câmara, Ana Maruza Lima, o uso da inteligência artificial permite identificar temas de maior interesse público, detectar possíveis desinformações e interpretar o grande volume de manifestações enviadas pelos cidadãos aos canais da Câmara.
5: As checagens de maior interesse público são publicadas no portal da Câmara, dando ainda mais transparência ao processo todo, e é interessantíssimo que essa seja uma ferramenta, não da comunicação, mas uma ferramenta da instituição.
2: Os participantes defenderam ainda a necessidade de capacitação contínua dos servidores públicos para o uso crítico e ético da inteligência artificial.
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6: Ciência e luta global contra epidemias. Na área da saúde, a Organização Mundial da Saúde, OMS, trouxe notícias esperançosas vinda da República Democrata do Congo, onde 5 pacientes se recuperam de uma variante rara e perigosa do vírus Ebola. O anúncio é visto como um marco importante no controle de surtos como potencial pandêmico, destacando a eficácia de novos protocolos de tratamento intensivo aplicado em campo. No Brasil, as autoridades sanitárias mantêm vigilância rigorosa após a notificação de casos suspeitos em viajantes vindo das zonas de risco, embora exames laboratoriais recentes tenham descartado a presença do vírus em alguns pacientes isolados no Rio de Janeiro. A cooperação internacional tem sido fundamental para o compartilhamento de dados genéticos e estratégias de contenção que visam evitar a propagação global da doença. O Repórter Brasil agora vai para os intervalos e já já tem mais informações.
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1: Muito bem, estamos de volta com o terceiro bloco do Repórter Brasil desta terça-feira.
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1: Cultura e perda de ícones nacionais. O cenário cultural brasileiro amanheceu em luto com a notícia do falecimento de Noca da Portela aos 93 anos. O compositor foi um dos pilares do samba carioca e sua morte encerra um capítulo importante da história do carnaval, deixando um legado de centenas de canções que fazem parte do imaginário popular. Enquanto o Rio de Janeiro se despede do seu mestre, São Paulo celebra a abertura de novas atrações, com um grande museu de carros históricos em Campo do Jordão que abriga mais de 500 veículos raros. O contraste entre a despedida de ícones e a inauguração de novos espaços de preservação histórica marca o dinamismo da cultura nacional no início do mês de junho.
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2: São João do Ivaí, no Vale do Ivaí, vai ganhar uma nova maternidade e um novo PAN, pronto atendimento municipal, reforçando a estrutura de saúde pública do município e da região. O anúncio foi feito nesta sexta-feira pelo governador Carlos Massa Ratinho Júnior, que também confirmou novos investimentos em infraestrutura, assistência social e renovação da frota de máquinas da cidade. Somados, os investimentos estaduais ultrapassam R$ 27.400.000. A nova maternidade será construída com investimento de R$ 7 milhões, financiados pela Secretaria da Saúde. A estrutura terá aproximadamente 900 metros quadrados de área construída e capacidade para realizar até 20 partos por mês. Para o governador, a nova maternidade e o pronto atendimento vão ampliar a estrutura de saúde da região e beneficiar moradores de municípios vizinhos.
3: Dando pontapé para o início da construção de uma maternidade, um hospital maternidade e um pronto atendimento municipal. Uma obra importante para São João do Ivaí, que vai atender também algumas cidades do entorno. E aqui também agora a estrada rural Água do Glória, que é uma estrada rural, nós também anunciamos hoje o início da pavimentação, levar asfalto na zona rural para atender os nossos agricultores. Nós estamos fazendo 452 estradas rurais pavimentadas com asfalto. E essa é uma delas.
2: O espaço da maternidade vai contar com centro cirúrgico obstétrico, banco de leite humano, posto de enfermagem, 7 leitos de internação e ambientes preparados para garantir mais conforto e segurança às pacientes. Já o novo pronto atendimento municipal terá atendimento 24 horas por dia para moradores de São João do Ivaí e municípios da região. O PAN vai contar com cerca de 812 metros quadrados de área construída e será voltado ao atendimento de casos de baixa e média complexidade. O investimento total será de R$ 7 milhões, sendo R$ 4,5 milhões destinados à obra e R$ 2,5 milhões para aquisição de equipamentos. A estimativa é que a unidade realize cerca de 2.100 atendimentos por mês, fortalecendo a capacidade de resposta da rede municipal de saúde. O prefeito Fábio Hideck afirma que os investimentos ampliam a estrutura de atendimento à população.
4: O governo do estado nunca investiu tanto dinheiro nos municípios como vem investindo. E São João não é diferente, fez o dever de casa, né? Está aqui 3,8 milhões de maquinários, né? Além de vários veículos, ambulâncias, micro-ônibus. Nós temos também um investimento hoje de R$ 14 milhões, que é uma UPA e uma maternidade, né? Nós temos construindo UBS também, asilo de 2 milhões. Foram licitadas no começo da semana 15 casas populares. Então tudo isso é obra do governo sendo investido na cidade. É, isso vai fazer uma diferença na qualidade de vida, não só de São João do Ivaí, mas de toda a região, né?
2: Durante o evento, o governador também assinou a autorização para o início do processo licitatório das obras de pavimentação da Estrada Rural da Água da Glória, importante polo turístico da região. O investimento será de R$ 7.600.000 para a pavimentação de 6 quilômetros da via. Outra obra já em execução no município é a do Centro de Convivência para Pessoas Idosas, construída em parceria entre o Estado e a Prefeitura, com um investimento de R$1.900.000. Também foram entregues novos maquinários para reforçar os serviços públicos e a infraestrutura rural de São João do Ivaí, em um investimento de R$3.800.000.
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5: Secretaria Estadual da Ciência, Tecnologia e Ensino Superior e o Ministério Público do Paraná deram início à terceira turma do curso de Extensão Fomento à Cidadania, Transparência Pública e Controle Social nas Universidades Estaduais do Paraná. O objetivo é capacitar estudantes de cursos de graduação das 7 instituições de ensino superior mantidas pelo Estado para realizarem análise de dados e fiscalização de portais de transparência, a fim de monitorar a aplicação de recursos públicos. Nesta edição, estão inscritos 148 estudantes dos cursos de Administração, Economia, Direito e Serviço Social das Universidades Estaduais de Londrina, de Maringá, de Ponta Grossa, do Oeste do Paraná, do Centro-Oeste, do Norte do Paraná e do Paraná. A parceria, que teve início em 2024, tem duração de 5 anos, com previsão de qualificar até 700 universitários. As duas primeiras edições contemplaram 269 alunos. De acordo com o diretor-geral da SETE, Jamil Abdanur Jr., a iniciativa fortalece o compromisso com a formação cidadã e a governança responsável.
6: Capacitar os universitários para fiscalizar a aplicação dos recursos públicos contribui para formar profissionais qualificados, éticos e preparados para atuar como agentes de transformação social. Nosso compromisso é assegurar que a universidade pública forme técnicos competentes e cidadãos conscientes da importância do controle social e atuantes na defesa da transparência na gestão pública.
5: Os participantes são instruídos em conceitos de transparência pública, aplicação da Lei de Acesso à Informação, técnicas de auditoria de despesas e análise de dados para avaliação de investimentos. Para mais informações, acesse paraná.pr.gov.br/AEM.
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7: O Paraná vai seguir com a campanha nacional de vacinação contra a gripe, focando nos grupos prioritários. A estratégia da Secretaria de Estado da Saúde foi confirmada nesta sexta-feira e orientada por meio de memorando para as 22 regionais. A imunização continua por tempo indeterminado, mesmo após o fim do prazo estabelecido pelo Ministério da Saúde, que termina neste fim de semana. Desde o início da campanha, em 28 de março, o Paraná recebeu 3.800.000 vacinas do governo federal e aplicou 1.861.878, de acordo com o Vacinômetro Nacional. A cobertura dos grupos prioritários, crianças de 6 meses a menores de 6 anos, idosos e gestantes, é de 41,6%, sendo que a meta é de 90%. O quantitativo recebido pelo Estado ainda não representa a totalidade do grupo prioritário estimado pelo Ministério da Saúde, que soma mais de 4.800.000 paranaenses. A pasta já solicitou ao governo federal o envio total dos imunizantes, considerando o prazo final da campanha. O secretário César Neves conclamou a população a se proteger contra a doença e procurar o ponto de vacinação mais próximo.
8: Já estamos no 6º Congresso sobre a nova lei de licitações, que está completando 5 anos, o que mostra como o Estado se preocupa em capacitar os seus servidores. É uma alegria muito grande estar aqui, presenciando tantos interessados em aprender.
7: Além do atendimento em mais de 1.800 salas de vacinação, os municípios foram orientados a promoverem ações itinerantes exclusivas dentro de escolas e colégios. Nessas mobilizações, a vacinação é aberta para toda a comunidade escolar, conforme o cronograma e a organização de cada município. A medida foi orientada pela Secretaria Estadual da Educação. O grupo prioritário com a maior cobertura vacinal até o momento são as gestantes, com 53%, seguido pelos idosos, com 44,7%, e as crianças, com 31,7% apenas. Ainda de acordo com o Vacinômetro Nacional, nenhum município do estado vacinou mais do que 70%. 79% do grupo prioritário. 120 cidades atingiram apenas entre 21% e 40% dos grupos.
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5: A Secretaria de Estado do Desenvolvimento Sustentável e o Instituto Água e Terra prepararam uma extensa programação para celebrar o Dia Mundial do Meio Ambiente, comemorado na próxima sexta-feira. Entre os destaques estão o plantio de cerca de 5,4 mil mudas de espécies nativas por todo o Paraná, atividade de educação ambiental com uma trilha ecossensorial com crianças de 7 a 10 anos e um mutirão de limpeza no Parque Estadual Serra da Baitaca, entre os municípios de Piraquara e Quatro Barras, na região metropolitana de Curitiba. As ações começam nesta segunda-feira e se estendem até o fim de junho. A distribuição e o plantio de mudas nativas, por meio do programa Paraná Mais Verde, prevê um engajamento de mais de 5 mil pessoas em diferentes municípios do Paraná. O engenheiro florestal responsável pela divisão de produção de mudas nativas do IAT.
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1: Como membro fundador e um dos principais articuladores do bloco, está diretamente na linha de frente dessa pressão protagonista americana. Produtos estratégicos sob risco. Setores vitais da economia brasileira, como um agronegócio e a mineração, seriam os mais afetados. O café, o minério de ferro e as exportações de aço poderiam sofrer sobretaxas, que tornaria o produto brasileiro menos competitivo no mercado norte-americano, favorecendo concorrências ou forçando o Brasil a buscar novos mercados de forma acelerada na Ásia. Analistas preveem que, se as tarifas forem confirmadas, haverá uma forte pressão de desvalorização do real frente ao dólar, devido à queda esperada no fluxo da moeda estrangeira para o país. Além disso, a instabilidade comercial gera incerteza nos investimentos estrangeiros direto, o que pode frear o crescimento do PIB que vinha apresentando sinais positivos no início deste ano. Essa foi as informações do Repórter Brasil desta terça-feira. Voltaremos amanhã com muito mais para você. Até lá.
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10: 8h44.
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2: Atenção, atenção, signo de Áries. A diplomacia não é exatamente o forte do seu signo. E pode pintar tensão à tarde se quiser tudo do seu jeito. Seja com os familiares ou com pessoas próximas. Na sorte do dia, seu número 4. Atenção, atenção, signo de Touro. Há sinal de muito serviço pela frente, viu? Mas talvez não seja fácil manter o foco no que precisa ser feito no final da manhã. Na sorte do dia, seu número é o 12. Atenção, atenção, signo de Gêmeos. Marte e Júpiter animam assuntos ligados a negócios e dinheiro no final da manhã. Mas é melhor não baixar a guarda. É que há risco de prejuízo mais tarde se gastar em excesso ou se sair comprando tudo que tem vontade. Na sorte do dia, seu número é o 59. Daqui a pouco a gente confere mais previsões astrais para os demais signos. Fique ligado, eu sou o Fabão e a gente volta daqui a pouco.
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5: Oi, tudo mais? Chegamos, bandas e companhia, juntinho de você por aqui. Com aquela sequência ao som do bailão. Vamos que vamos, vamos. Eu sou o Fabiano Farias e agradeço você por estar aí sempre na sintonia e na companhia. Já vamos de música. O que chega por aqui de primeira vem em Pérola Negra, Asas, tem Correndo Perigo e Flashback, Banda GDO. Tá começando Bandas e Companhia.

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Preparação, Paulinho e Fábio cantando por aqui na nossa sequência do Bandos e Companhia. Tem mais, tem muito mais. Aqui o sucesso não para não. Brilha som, não tem vida sem você. Bandas e Companhia segue.

0: alcoolizadamente na Visson com Porto do Sol. Bom de ouvir, hein? Bandas e Companhia chamando intervalo agora. Rápido, rápido a gente vai e rápido a gente volta. Mais pra você.
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5: Atenção, atenção, signo de Câncer. Sol e Júpiter pedem cautela nos relacionamentos com os colegas logo cedo. E algumas picuinhas podem incomodar, o que é reforçado por Marte e Júpiter no final da manhã. Na sorte do dia, seu número é o 41. Atenção, atenção, signo de Leão. A atenção de alguns astros no começo da tarde pede atenção nos contatos e nas redes sociais, porque podem surgir mal entendidos. Falar demais pode causar problemas também, então fuja de fofocas. A sorte do dia, seu número é o 3. Atenção, atenção, signo de Virgem. Seu esforço pode render uma grana extra logo cedo, mas nada vai cair do céu. Muito suor à vista. Na sorte do dia, seu número 60. Daqui a pouco a gente confere mais previsões astrais para os demais signos. Fique ligado. Eu sou o Fabão. A gente volta daqui a pouco.
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6: Bandas e Companhia que segue por aqui, trazendo Hora do Tchê, em que tem Tchê Barbaridade, Contrato de Amor, Grupo Louco por Surungo, o som da gaita e violão. Segue Hora do Tchê no Bandas e Companhia.
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0: Ouvimos aí Hora do Tchê tocando pra você com o som de gaita e violão, grupo Louco por Surungo. Vem de sequência com o cara nova em Paulinho Dil, o Bebo número 1 do Boteco. Chegando agora, curte aí Bandas e Companhia.
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4: Atenção, atenção, signo de Libra. Você estará mais confiante, mas há sinal de atritos no começo da tarde, se quiser que tudo seja do seu jeito. Manere nas críticas e cobranças para não azedar o clima, inclusive em casa. A sorte do dia, seu número é o 4. Atenção, atenção, signo de Escorpião. Com atenção da Lua com outros astros no começo da tarde, talvez não seja fácil manter o foco no serviço. Pense duas vezes antes de falar e não se envolva com fofocas, nem dê bola para as falsianes de plantão. A sorte do dia, seu número é o 22. Atenção, atenção, signo de Sagitário. Pode ser complicado manter a paz com os amigos hoje, especialmente à tarde, mas vale esfriar a cabeça e não misturar dinheiro nesses relacionamentos se quiser fechar o dia numa boa com a turma. Na sorte do dia, seu número é o 52. Daqui a pouco a gente confere mais previsões astrais para os demais signos. Fique ligado, eu sou o Fabão e a gente volta daqui a pouco.
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8: Bandas e Companhia que segue por aqui, vem trazendo o som de quem? Quem musical Som Livre com Wagner. Eu quero um amor, tem Haja Ping e Bateria, com destaque nacional, e o Rogério Magrão em banda, Vida de Rua. É o Banda, sempre com você. 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

0: Marques, é ela que muda, vida de rua, Rogério Magrão e banda. Tem mais com Hora do Tchê que vem chegando por aqui. Quem vem cantar pra gente? Banda Vaneira com Sorriso Lindo, Havaianas 36. Tem marcação, Se Ama Eu, Hora do Tchê.
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1: Bandas e Companhia, marcação, se ama eu no Hora do Tchê, fechou mais uma. Intervalo, a gente já volta com mais recordações, flashback de bandas depois do intervalo pra você.
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3: Atenção, atenção, signo de Capricórnio. Talvez fique complicado manter o foco no serviço e se entender com os outros por causa da tensão no céu no começo da tarde. Na sorte do dia, seu número é o 26. Atenção, atenção, signo de Aquário. É melhor agir a sós pela manhã se quiser adiantar algumas coisas no serviço, porque o astral tenso do início da tarde pode comprometer o foco nas tarefas. Na sorte do dia, seu número é o 22. Atenção, atenção, signo de Peixes. Com a lua trocando farpas com vários astros no início da tarde, vale ir com calma na hora de lidar com as tarefas e não contar demais com a sorte. Na sorte do dia, seu número 45. Por hoje é só, pessoal. A gente volta na próxima edição das previsões astrais para o seu signo. Um beijão e até mais.
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6: Bandas e Companhia trazendo recordações, flashback de bandas. Tem por aqui Calmon, Vai Embora, Despedida de Solteiro, banda G10, e ainda Corpo e Alma, Dois Apaixonados. Recordações, flashback de bandas.
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1: Flashback de Bandas pra você por aqui, tocando recordações, bandinhas que marcaram. Em sequência com banda Luar, a música Grandes Histórias de Amor. Tem musical Embalos da Noite, Teu Silêncio ou Bandas.
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1: Do seu jeito, embalos da noite, teu silêncio fechou mais uma. Vamos pro intervalo, já tá por ali Banda Indecisão, tem San Marino e mais depois do intervalo.
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8: Agora tem mais uma edição do Resumo de Novelas. A gente confere tudo que rola em Avenida Brasil desta terça. Verônica segue Cadinho. Silas anuncia que se casará com Mona Lisa e Tufão fica abalado. Verônica vê Alexa entrar no carro de Cadinho. Nina encontra Nilo em seu quarto. Nina implora que Nilo não a entregue para Carminha. Muricy dá um relógio de ouro para Ivana. Fique ligado que a gente volta a qualquer momento com mais resumo da sua novela favorita.
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10: Volto por aqui trazendo Banda Indecção, Solidão por Perto. Tem San Marino, Tirando o Mel da Flor e ainda Sete Pecados, distribuidora de bebidas. É o Bandas e Companhia.
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1: Bandas e Companhia tocando mais, muito mais pra você. Agora é a hora do Tchê, vem chegando por aqui no Hora do Tchê. Grupo Candeeiro, Balanço Bom, tem ainda João Luiz Correia, campeando Vaneira. Hora do Tchê.
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6: Agora tem mais uma edição do Resumo de Novelas. A gente confere tudo o que rola em A Nobreza do Amor desta terça. A Kim Ladissa teme a aproximação entre Duma e Kenya. Jandal finge para Kenya que não conhece nenhum Robert. Viriato se surpreende quando Belmira revela que Carrapato não deixou a igreja. Fortunato alerta Manuel sobre Mirinho. Tonho tem um sonho com um guerreiro de Batanga. Vera, Niara, Maria Helena e Dora dão início às atividades escolares em Barro Preto. Ladissa convence a Kim de que a paixão de Dume por Kenya os coloca em risco. Fique ligado que a gente volta a qualquer momento com mais resumo da sua novela favorita.
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6: Agora tem mais uma edição do Resumo de Novelas. A gente confere tudo que rola em Coração Acelerado desta terça. Janete anuncia agrado que revelou ao delegado tudo sobre a morte de Jean Carlos. Eduarda se anima para que agrado desmascare Nayane diante de João Raul. Chega o dia da festa, canta Centro-Oeste. Ana Castela vai ao programa de Palhares Leite. Zilar se desespera ao ver que dormiu na casa de Roney e cede novamente às chantagens de Sinara. Agrado consulta Leandro sobre revelar a verdade de seu passado com João Raul. Irene pede que Gael se afaste de Nayane. A Laurzinho se irrita ao não conseguir contato com Agrado e Eduarda. Fique ligado que a gente volta a qualquer momento com mais resumo da sua novela favorita.
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6: Bandas e Companhia que segue com recordações, flashback de bandas. Vem por aqui, ó, Banda Ativa, Fica Comigo, JM, Amor Mafioso e São Francisco, Tapa na Cara. Recordações, flashback de bandas.
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2: Recordações, flashback de bandas pra você curtir por aí. O musical San Francisco, Tapa na Cara, Teve Amor Mafioso, Fica Comigo. E fechando mais uma, tem Brilha Som, Tudo Deu em Nada. Depois desse intervalo e depois do intervalo, as saideiras de hoje, Bandas e Companhia.
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10: Bandas e Companhia que segue por aqui, trazendo Hora do Tchê. Vem que tem Tchê Barbaridade, Contrato de Amor, Grupo Louco por Surungo, O Som da Gaita e Violão. Segue Hora do Tchê no Bandas e Companhia.
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0: Temos aí Hora do Tchê tocando pra você com o som de gaita e violão, grupo Louco por Surungo. Vem de sequência com o cara novo em Paulinho Dil, o Bebo número 1 do Boteco. Chegando agora, curte aí Bandas e Companhia.
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0: Fábio Dick e Ana Paula cantando por aqui nas ondas da nossa programação. Vamos juntos! Trazendo mais depois do intervalo, sim, depois do intervalo a gente traz mais aqui. Vem chegando já depois do intervalo, é o musical Som Livre com Wagner. Tem banda de destaque nacional, Rogério Magrão e banda. Depois do intervalo, rapidão, voltamos já.
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6: Saideiras de hoje para ir fechando Bandas e Companhia, Paulinho e Fábio, melhor ex, tem Casa 66, André Bairro e Banda, e ainda a Banda Milênio, Fogo e Gasolina. Tô indo, a gente se encontra amanhã com mais Bandas e Companhia, eu espero você. Até amanhã, tchau.

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5: Olá, está começando o Futebol de Acesso. Eu sou a Daniela Esperon e você vai ficar por dentro dos principais acontecimentos da rodada da Série B. Vamos lá?
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5: A Copa do Mundo fez o Brasileirão parar, mas a Série B segue bem viva. Nesta segunda-feira, a rodada 11 foi finalizada. Essa é uma competição de muito equilíbrio, jogo físico.

0: A derrota causou a demissão do técnico Mozart no Vozão. O duelo entre Ponte Preta e Botafogo de Ribeirão Preto fechou a lista das expulsões. Mas o Pantera não conseguiu vencer a Macaca em Campinas, mesmo jogando com um a mais desde o primeiro tempo. Apenas em uma das 11 rodadas da Série B, passou sem nenhum cartão vermelho. Na opinião do jornalista Cadu Macri, essa é uma competição onde o lado técnico fica um pouco de lado e as divididas são mais pegadas, aumentando o número de faltas e cartões.
1: É, Daniele, numa competição como a Série B, onde necessariamente, né, os times montam elencos de jogadores mais físicos e que não conseguem investir em atletas um pouco mais técnicos por conta do valor que esses custam para o elenco, então é normal que a gente veja muita dividida, entradas firmes, fortes, cartões amarelos e, consequentemente, vermelhos também. Então não chega a ser uma surpresa que apenas em uma das 11 rodadas tenha passado sem nenhum cartão vermelho. E ainda tem um ponto agravante nisso tudo, que é o VAR, né, que é capaz de observar jogadas que antigamente passavam batido pela arbitragem e hoje em dia não passam mais. Então, normalmente, jogos assim, né, costumam ter poucos gols e muitos cartões. Então, a temporada 2026 da Série B está fazendo, mais uma vez, o que dela se espera nesse quesito. Cartões vermelhos e muita dividida, e os jogadores têm mais transpiração do que a própria inspiração para conseguirem os resultados. Cabe também administrar bem o lado psicológico para não cair em cartões por conta de agressões verbais com a arbitragem e também outro cenário que tem acontecido muito, que são as questões com gestos obscenos, que tem acontecido mais na Série A do que na Série B. Mas, como a gente sabe, a qualquer momento pode chegar nessa competição também.
0: Cartões à parte, o Sport venceu o clássico pernambucano com o Náutico por 2-0 e está na primeira posição com 22 pontos, mesma pontuação do Vila Nova. São Bernardo, Náutico, Fortaleza e Goiás fecham o G6. Já o Z4 tem Avaí, Londrina, Ponte Preta e América Mineiro. O Coelho, inclusive, é o único time que não venceu em 11 jogos. Você acompanha tudo da Série B do Campeonato Brasileiro aqui no Futebol de Acesso toda semana. Até a próxima.
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0: A seleção brasileira viveu nesta segunda-feira os últimos momentos em solo nacional antes da disputa da Copa do Mundo. Os 26 jogadores convocados por Carlo Ancelotti se despediram do Brasil e foi toda uma preparação especial. A CBF preparou uma ambientação temática para receber os jogadores na sede, situada na Barra da Tijuca, no Rio de Janeiro. As cores verde e amarela dominaram os espaços internos da sede, que recebeu fitas decorativas espalhadas pelo teto, elementos visuais voltados à Copa do Mundo. Funcionários da confecção também trabalharam utilizando camisas especiais alusivas ao torneio. O principal destaque da decoração foi o percurso reservado aos atletas, o caminho interno entre o acesso lateral e a recepção foi transformada numa espécie de passarela iluminada por luzes que alternavam nas cores verde e amarela. Esse cenário, todo esse clima já é a expectativa pela sexta estrela brasileira. O Brasil, que goleou por 6-2 Panamá no último amistoso em solo brasileiro, agora tem mais um compromisso diante do Egito no dia 6 de junho. Esse é o último amistoso antes da bola rolar de forma oficial. Brasil, que tem estreia prevista para dia 13 de junho, diante do Marrocos. E a expectativa fica, será que o Neymar vai ter condições de jogo? O camisa 10 da seleção embarcou para os Estados Unidos sorridente e muito confiante em se recuperar o mais rápido possível. Agência Rádio Web, com informações da seleção brasileira, Daniela Esperon. Na série Curiosidade,

0: Sobre os países da Copa, vamos falar da Espanha, onde a paixão pelo futebol encontra história. Poucos países conseguem misturar cultura, tradição e futebol de uma forma tão intensa quanto a Espanha. Basta caminhar por uma praça ou entrar num café, até mesmo conversar com moradores, para perceber que o futebol faz parte da alma espanhola. Mas a Espanha vai muito além dos estádios lotados. É uma terra de castelos centenários, uma história, praias deslumbrantes, tradições que atravessam gerações. Por lá, o tempo parece andar em ritmos diferentes. Enquanto as ruas ganham vida apenas no fim da tarde, as famílias se reúnem para longos jantares, que muitas vezes começam quando os outros países, as pessoas já estão se preparando para dormir. O país também é conhecido por suas festas únicas. Em Buñol, acontece a famosa tomatina, que é uma verdadeira batalha de tomates que colore as ruas e atrai visitantes do mundo inteiro. Já em outras regiões, festas populares, música e dança transformam as cidades em grandes celebrações ao ar livre. Mas é quando a bola começa a rolar que o coração espanhol bate mais forte. A Espanha viu nascer alguns dos maiores times e jogadores da história. Os estádios são verdadeiros templos e a cada partida é vivida com emoção, orgulho e tradição. A geração que conquistou a Copa de 2010 colocou o país no topo do futebol mundial. Nomes como Andrés Iniesta e Xavi Hernández entraram para a história, encantando torcedores com um futebol elegante e envolvente. Talvez o segredo da Espanha esteja justamente nessa capacidade de transformar tudo em paixão. Seja uma festa popular, ou uma refeição entre amigos, ou até mesmo um jogo de futebol que é disputado até o último minuto. É um país que vive intensamente suas tradições e que faz da bola uma das suas maiores expressões culturais. Na Espanha, o futebol não é apenas um esporte. É uma linguagem universal que une gerações, conta histórias e ajuda a explicar a identidade de um povo apaixonado pela vida. A Espanha está na Copa do Mundo de 2026 e vai estrear no dia 15 de junho, diante de Cabo Verde. Agência Rádio Web, com curiosidades da Copa do Mundo, Daniela Esperon.
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3: 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Informa a hora certa.
4: 11:30.
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8: Bom dia, ouvintes. Hoje o tempo fica firme e o sol aparece com nebulosidade variada na região. O amanhecer começa com temperaturas baixas, mas amenas, e pode ocorrer a formação de nevoeiro em áreas do vale. Durante a tarde, as temperaturas ficam agradáveis. A mínima ficou em 11 e a máxima pode chegar a 21 graus. Amanhã o tempo segue firme e o sol aparece com nebulosidade variada, e nas primeiras horas do dia pode ocorrer a formação de nevoeiro em alguns locais do vale. As temperaturas ficam baixas ao amanhecer e agradáveis à tarde. As marcas de quarta-feira devem variar entre 12 e 23 graus. Na quinta-feira, o tempo fica firme e o sol predomina na região. O dia começa com temperaturas amenas, mas ainda faz frio e pode haver a formação de nevoeiro em pontos isolados do vale. Já à tarde, segue agradável. Com a previsão do tempo, Luana Lermenbeck, do NIH, da Univates.
4: O mês de junho começa com uma expectativa de tempo firme nos 3 estados da região sul do país e com temperaturas em elevação. Para se ter uma ideia, Porto Alegre, neste início de semana, tem termômetros em torno de 17 graus, mas lá para quinta, sexta-feira, a máxima já consegue passar de 23, 24 graus. O mesmo acontece com Curitiba. Os termômetros marcam em torno de 19 neste início de semana e mais lá para o final da semana, podendo passar de 22, 23 graus também a temperatura máxima em Curitiba. Muita atenção para os índices de umidade relativa do ar, que devem ficar mais baixos ao longo desta semana, principalmente no interior. E lembrando, né, que agora começamos o mês de junho e a tendência é que as chuvas retornem ao longo do mês. Há expectativa para pancadas de chuva concentradas no Rio Grande do Sul, até com volumes que podem superar a média climatológica, especialmente entre o Rio Grande do Sul e o interior de Santa Catarina e do Paraná. Com relação às temperaturas, devemos ter algo bem em torno da média climatológica, tanto a mínima quanto a máxima. Maria Clara Sasaki, da Tempo Ok Meteorologia, em parceria com a agência Rádio Web.
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10: Relatório da Organização Meteorológica Mundial aponta que as mudanças no clima estão cada vez mais intensas e prejudiciais à vida na Terra. Temperaturas recordes, inundações mortais, secas crescentes e furacões cada vez mais intensos estão colocando milhões de pessoas na América Latina e no Caribe em risco crescente de fome, deslocamento e escassez de água. No ano passado, as temperaturas acima dos 40 graus foram registradas em grande parte da região, inclusive no Brasil. Por aqui, os termômetros chegaram a marcar 44 graus. O calor intenso é uma ameaça à saúde pública e atinge em cheio populações mais vulneráveis, com acesso limitado à saúde pública e eletricidade confiável. Segundo a OMM, muitos países ainda não monitoram as mortes relacionadas ao calor, mas a estimativa da organização é de que cerca de 13 mil pessoas morreram por ano entre 2012 e 2021 em 17 países.
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1: Indicadores Agropecuários, com Diego Brião. Soja.
2: Os contratos futuros de soja com vencimento em julho registraram queda nos Estados Unidos na segunda-feira. Na Bolsa de Chicago, a cotação era de US$ 11,80 por bushel ao final do dia. Valor no mercado físico no Brasil por saca de 60 quilos. Estado do Mato Grosso, cidade de Rondonópolis, R$ 117,00. Paraná, Marechal Cândido Rondon, 112. Bahia, Luiz Eduardo Magalhães, 114. E Rio Grande do Sul, não me toque, R$ 115,00 por saca de 60 quilos.
1: Milho.
2: Valores no mercado físico, por saca de 60 quilos. Paraná, Marechal Cândido Rondon, R$ 52,00. Valor em estabilidade, na comparação com a cotação anterior. Mato Grosso, Rondonópolis, 50, também em estabilidade. E Goiás, Jataí, R$ 53,00, em queda.
1: Boi gordo.
2: Em São Paulo, na B3, os contratos com vencimento em junho eram negociados ao final da segunda a R$ 349,20 por arroba. Houve elevação de 1,03% no dia. Boi à vista. Mato Grosso, Cuiabá, R$ 336,00 por arroba.
1: Café.
2: Os contratos futuros de café arábica com entrega prevista para julho terminaram a segunda-feira em Nova York, nos Estados Unidos, em queda. A cotação era, ao final do dia, de R$ 1.733,95 por saca de 60 quilos. No Brasil, na B3, os contratos futuros de café arábica com entrega prevista para setembro apresentaram queda, com cotação de US$ 310,20 por saca de 60 quilos. Valor no mercado físico do café arábica, tipo 6, por saca de 60 quilos. Minas Gerais, Varginha, R$ 1.590,00. Bahia, região oeste, R$ 1.485,00. E São Paulo, Franca, R$ 1.600,00.
1: Algodão.
2: Valor do algodão em pluma, por arroba. Mato Grosso, Sorriso, R$ 131,30. Valor em elevação na comparação com a cotação anterior. E Bahia, região oeste, R$ 134,00, em queda.
1: Trigo.
2: Valor no mercado físico do trigo por saca de 60 quilos. Paraná, Marechal Cândido Rondon, R$ 70,00, em estabilidade. E Rio Grande do Sul, Nonoais, R$ 67,00, em elevação.
1: Arroz.
2: Valores no mercado físico, Bahia, região oeste, R$ 74,00 por saca de 60 quilos, em estabilidade, e Rio Grande do Sul, média estadual, R$ 59,00 por saca de 50 quilos, também em estabilidade.
1: Indicadores Agropecuários com Diego Brião. Produção, Agência Rádio Web.
3: Plantios mais vulneráveis ao calor extremo e à irregularidade das chuvas podem sofrer perdas de até 50% da produtividade este ano. A análise faz parte das projeções climáticas internacionais, com base em alertas sobre o clima ligados à Agência Climática dos Estados Unidos. Essas variações estão associadas ao El Niño, fenômeno que provoca elevação de temperatura nas águas do Oceano Pacífico. Essa desestabilidade no clima vai influenciar diretamente o agronegócio brasileiro, segmento responsável por 25% do PIB. No Brasil, são esperadas secas no norte e no nordeste do país, ondas de calor no centro-oeste, sudeste e temporais no sul. Para o professor Alan Silva, coordenador do curso de Geografia e Gestão Ambiental da Universidade de Iguaçu, no Rio de Janeiro, as produções de grãos no Rio Grande do Sul e no Paraná devem ser castigadas com as variações climáticas.
4: No sul, que também é um estado produtor de soja, de milho, de trigo, isso irá afetar essa cultura, trazendo prejuízos, né, devido à quantidade de chuva, de água que essas culturas deverão receber com o aumento da temperatura do Oceano Pacífico.
3: Mas as chuvas podem também trazer uma boa notícia. O especialista em meteorologia, Celso Oliveira, aponta a possibilidade de uma recuperação na produção de milho e soja no sul do país.
5: Por outro lado, né, a região sul ela sofreu com estiagens nas culturas de milho e soja nos dois últimos verões. E a tendência agora é a contrária, que a gente tenha menor chance de estiagens e até uma produtividade maior de grãos nos estados do Paraná e também do Rio Grande do Sul.
3: O calor extremo deve provocar ondas de secas no norte e no nordeste do país, dificultando a irrigação e trazendo ainda danos no abastecimento de água. O El Niño é um fenômeno natural, agravado pelas variações climáticas. A elevação da temperatura do Oceano Pacífico provoca aumento de chuvas, deixando frentes frias estacionadas, o que contribui para o desequilíbrio de efeitos naturais e para o clima do planeta. Agência Rádio Web, produção e reportagem, Carlos Briggs.
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0: Associados, clientes e demais ouvintes, aqui é a jornalista Paloma Grisan com seu contato direto. A pesquisa IASC 2026 começou. Até 16 de agosto, associados da Sertel poderão participar da pesquisa promovida pela ANEEL, que avalia a qualidade dos serviços prestados pelas distribuidoras de energia elétrica em todo o país. A coleta de dados será realizada pela empresa Qualiteste Inteligência em Pesquisa. Os pesquisadores estarão identificados com crachá, uniforme institucional e veículos caracterizados. A pesquisa será aplicada nos municípios de Lajeado, Teutônia, Marques de Souza, Taquara e Poço das Antas. Sua opinião é essencial para continuarmos evoluindo e oferecendo um atendimento cada vez melhor. Associada da Sertel, Viviane Inês Johans, do bairro Alesguta, em Teutônia, viveu um momento especial na sexta-feira, quando recebeu a premiação da promoção Sorte é Ser Sertel. Ela foi a segunda agraciada com R$15 mil em produtos selecionados das lojas Sertel. A entrega foi realizada pelo presidente da Sertel, Erineu José Henemann, acompanhado de uma comitiva da cooperativa. Viviane falou sobre a surpresa ao ser informada da premiação.
1: Eu fiquei assim eufórica, né? Eu quase não acreditei que era pra mim, que era eu mesma, né? Mas fiquei muito feliz. A gente tem muitos planos, a gente quer equipar a nossa área de churrasco aqui, né? Deixar tudo bonito pra gente receber a família, os amigos. E claro também, né? Vai algum presente pra minha filha, pro meu filho, pra minha mãe também. E o resto a gente vai aproveitar aqui em casa, com certeza.
0: Além de ser associada, Viviane conta que também é cliente das lojas Sertel e deixa seu agradecimento à cooperativa.
1: Meu sentimento é de gratidão, né? Muita gratidão por esse presente lindo que eu recebi da Sertel, né? Agradeço imensamente a Sertel, né? Por estar fazendo isso pelos seus associados nesse momento que estão comemorando, né, os 70 anos de história, né? E eu fico feliz porque agora eu faço parte dessa história também, né? Gratidão.
0: Associados ou clientes, ao efetuarem o pagamento da fatura de energia ou compras de produtos e serviços, recebem automaticamente um número da sorte e participam dos sorteios da promoção. A campanha segue até o dia 31 de agosto e é válida para todos os negócios da cooperativa. Ainda serão sorteados um Fiat Pulse 0km, uma moto Honda CG 0km e mais 3 prêmios de R$15 mil em produtos selecionados. Os próximos sorteios serão realizados pela Loteria Federal em junho, julho, agosto e setembro. As equipes técnicas da Sertel realizam hoje melhorias no sistema elétrico das seguintes localidades: Santa Luísa, em Carlos Barbosa, bairro Langiru, em Teutônia, linha Harmonia, em Colinas, Centro de Progresso e linha Bastos, em Marques de Souza. As equipes também realizam podas e roçadas em Boqueirão do Leão, Marques de Souza, Pouso Novo, Salvador do Sul, Travesseiro e bairro Conventos, em Lajeado. Com foco na sua comodidade para melhor lhe atender, a cooperativa Sertel conta com diversas formas de atendimento ao associado, entre elas os pontos de atendimentos locais. 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A cooperativa está sempre à sua disposição. O contato direto de hoje fica por aqui. Uma ótima tarde para

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5: Agora, no plantão de notícias, as principais ocorrências, informes policiais regionais.
6: O Tribunal do Júri de Alegrete, na fronteira oeste do estado, condenou um homem a 58 anos e 5 meses de prisão por duas tentativas de feminicídio contra a ex-companheira e a irmã dela. O réu também foi responsabilizado pelos crimes de ameaça, vias de fato e lesão corporal. Os episódios ocorreram entre outubro e novembro de 2023 e teriam como motivação a não aceitação do fim de um relacionamento. Conforme a denúncia do Ministério Público, o homem invadiu a casa da ex-companheira em diferentes ocasiões, mesmo após medidas protetivas já terem sido impostas pela Justiça. Em um dos ataques, ele teria usado uma faca para pressionar o pescoço da vítima, interrompendo a agressão apenas após a intervenção dos dois filhos do casal, que são menores de idade. Dias depois, segundo a acusação, voltou ao local, ameaçou matar a mulher e tentou asfixiá-la com as mãos. A irmã dela também acabou ferida ao tentar impedir as agressões. Na sentença, o juiz de direito Rafael Echevarria Borba considerou os maus antecedentes e a reincidência do réu, além da gravidade da sequência de violências praticadas no ambiente doméstico. O magistrado também destacou o trauma psicológico causado às vítimas e aplicou o aumento de pena pelo descumprimento das medidas protetivas e pela presença dos filhos durante os ataques. Cabe recurso da decisão. Com informações do Tribunal de Justiça do Rio Grande do Sul, Jean Costa.
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5: Confira agora as principais notícias e informes do estado.
9: O trâmite da proposta de emenda à Constituição que extingue a escala 6-1 vai concorrer com outra PEC protocolada pela oposição no Senado. Em vez de descanso, os 36 senadores que assinaram a proposta defendem uma jornada de trabalho flexível, com redução de salários para dias não trabalhados, assim como de outros direitos trabalhistas, como férias e 13º salário. E o presidente da Casa, o senador Davi Alcolumbre, que a princípio disse que não ia dar encaminhamento à proposta oposicionista, despachou o texto para a Comissão de Constituição e Justiça. A proposta da PEC 12 de 2026 é do senador Rogério Marinho, do PL do Rio Grande do Norte.
10: Nós apresentamos a PEC 12, que propõe que haja uma alternativa à situação que está se afigurando. Ou seja, jornada flexível, que quem quiser trabalhar num determinado dia do ano e num determinado horário, tenha a possibilidade de fazer livre negociação com os patrões ou por ocasião da sua contratação ou através do seu sindicato, e que seja remunerado também por horas trabalhadas. Se você quiser trabalhar 20 horas, 30 horas, 40 horas, 50 horas, é possível.
9: A base governista batizou a proposta da oposição como escala 7-0, 7 dias de trabalho, 0 dias de descanso. A escala de 5 dias trabalhadas por 2 de descanso, com 40 horas semanais, é criticada pelos deputados de direita. Na semana passada, a PEC foi aprovada na Câmara com dedicação do presidente Hugo Mota. Mas na Casa Revisora, Alcolumbre manifestou que o rito será normal. O presidente Lula articula a base do governo para aprovar o fim da escala 6-1. Propostas da deputada Érica Hilton, do PSOL de São Paulo, e do deputado Reginaldo Lopes, do PT de Minas Gerais. Agência Rádio Web de Brasília, Alan Barbosa.
11: O estado teve um superávit de 5,5 bilhões de reais de janeiro até abril. Os dados foram divulgados durante a apresentação do relatório de transparência fiscal realizada na Secretaria da Fazenda. O secretário adjunto, Itanielson Cruz, ressalta que o superávit deve cair ao longo do ano, em razão do aumento dos gastos públicos. Também foi informado que o estado continua com passivo no resultado previdenciário. Já a despesa com pessoal está em 44,57%, abaixo do limite prudencial. O relatório mostra também que as despesas com a calamidade pública foram de 10,9 bilhões de reais. 9 bilhões desses investimentos têm origem no FUNRIX. Já a receita corrente líquida apresentou um aumento de 4 bilhões de reais nos últimos 12 meses. Itanielson Cruz cita as receitas extraordinárias que foram fundamentais para o Rio Grande do Sul ter superávit nesse primeiro quadrimestre.
12: Em primeiro lugar, a postergação de dívida com a União e ao Fundo de Reconstrução do Estado, que os ambos significam 2 bilhões e meio que o Estado economiza. E além disso, a gente teve um ingresso de uma receita de operação de crédito de 1 bilhão e 900 milhões de reais, que vai ser usada para pagar precatório. Então, juntos, explicam quase todos os 5 bilhões de resultado positivo no primeiro quadrimestre.
11: Ainda de acordo com o governo do Estado, a dívida do Rio Grande do Sul com a União está em 108 bilhões de reais, um aumento de 5 bilhões em relação ao primeiro quadrimestre de 2025. Segundo a Secretaria da Fazenda, esse aumento foi em razão da atualização monetária do IPCA e também da incorporação de dívidas, em razão do Pacto de Renegociação Fiscal. Ainda sobre a dívida, o secretário Itanielson Cruz também avalia o impacto fiscal que o Estado vai ter com a adesão ao PROPAG.
12: O PROPAG resolve a questão da dívida a longo prazo, porque a gente para de ter uma dívida que hoje é corrigida a 12%, 11% ao ano e passa a ter uma dívida corrigida a 4% ao ano. No curto prazo não faz tanta diferença assim, mas quando você junta 10 anos, você começa a ter uma diferença muito grande no saldo que a gente tem para pagar para a União. A dificuldade que a gente tem com o PROPAG é por quê? Porque a dívida que hoje a gente paga, que a União paga em nosso nome, que a dívida com os multilaterais, Banco Mundial e BID, se a gente adere ao PROPAG, a União para de pagar e o Estado começa a pagar.
11: Apesar do superávit, o secretário defende que é necessário continuar o controle das despesas públicas. Agência Rádio Web, produção e reportagem, Christian Costa.
13: Nos primeiros 4 meses do ano, o Rio Grande do Sul foi o 5º estado que mais gerou empregos no país. Entre janeiro e abril deste ano, foram criadas 45.461 vagas com carteira assinada no território gaúcho. Os dados são do Cadastro Geral de Empregados e Desempregados, o novo CAGED, do Ministério do Trabalho e Emprego, e apontam o Rio Grande do Sul ficando atrás apenas de São Paulo, Minas Gerais, Santa Catarina e Paraná na geração de novos postos de trabalho formais. A metodologia leva em conta a diferença entre as contratações e as demissões no período. A renda também foi positiva, com uma alta acima de 1,5% em abril na comparação com o mesmo mês de 2025. Os dados apontam que neste ano o valor médio dos salários no estado foi de R$ 2.251. O setor industrial liderou a criação de empregos e, em números gerais, as cidades de Santa Cruz do Sul, Canoas, Venâncio Aires, Ijuí e Cachoeira do Sul foram as que mais geraram empregos neste começo de ano. Agência Rádio Web, produção e reportagem, Eduardo Amaral.
14: Consumidores de todo o país que sofreram cobranças indevidas de seguros não contratados junto ao Banco Itaú já podem solicitar o ressarcimento dos valores pagos. A medida é resultado de um acordo firmado entre o PROCON do Ministério Público de Minas Gerais, o Instituto de Defesa do Consumidor e o banco, que encerrou uma ação civil pública sobre a prática considerada abusiva pelo Código de Defesa do Consumidor. O acordo contempla cobranças realizadas entre junho de 2011 e dezembro de 2025 e estabelece regras de transparência, prevenção e devolução dos valores aos clientes prejudicados. O Banco Itaú deverá promover uma campanha nacional de comunicação, apresentar relatórios periódicos sobre os ressarcimentos realizados e poderá ser multado em R$ 10.000 por dia se descumprir as obrigações assumidas. Os consumidores terão prazo de 2 anos para apresentar seus pedidos após o início do chamamento público. Do Ministério Público de Minas Gerais, para a Agência Rádio Web, Marco Aurélio Franco.
15: Recentemente, o agronegócio brasileiro sofreu com a devolução de navios que seguiam para a China devido à possível presença das chamadas pragas quarentenárias. Segundo ressalta o Ministério da Agricultura e Pecuária, estas pragas são organismos, sejam eles insetos, fungos, bactérias, vírus ou plantas daninhas, de alto risco econômico. Elas ameaçam a sanidade vegetal e limitam exportações. Por esta razão, são objeto de controle oficial, seja no emprego de medidas voltadas à prevenção de entrada no país, ou caso presente em determinada área, na forma de medidas fitossanitárias para viabilizar a erradicação e o controle, no intuito de evitar a dispersão. O engenheiro agrônomo, mestre e doutor Mauro Rizardi, que é professor do curso de agronomia da Universidade de Passo Fundo, UPF, no estado do Rio Grande do Sul, detalha a dimensão do problema.
16: Representa hoje um dos principais gargalos logísticos e financeiros, né, para o agronegócio. Se a gente considerar que essas pragas elas não existem no país, no caso de exportação, ou mesmo naqueles, no caso do próprio Brasil, algumas situações não existem algumas pragas aqui, toda e qualquer circulação dessas pragas pode impactar significativamente na questão financeira e na questão também da receptividade do produto a ser exportado. Se nós considerarmos o Brasil hoje, com os patamares de produtividade que tem, essa questão passa a ser uma questão de soberania econômica. Lembrando sempre que as pragas quarentenárias, elas podem impactar na balança comercial brasileira.
15: Mauro Rizardi destaca ações como o manejo outonal para avançar neste combate às pragas quarentenárias.
16: Quando eu vou estabelecer, por exemplo, uma cultura da soja, e se eu tiver feito bom manejo antecipado, eu terei uma menor infestação de plantas daninhas próximo à colheita da semeadura da cultura, e também plantas em menor infestação, tornando assim o controle mais fácil. Então, o controle pós-colheita, ele passa a ser uma estratégia inicial, ou primeira estratégia, primeira ferramenta que eu devo utilizar, como uma barreira para segurar, a qualidade do produto colhido. Um outro ponto importante que o manejo outonal, ele passa a ser uma estratégia eficiente, nós temos uma série de espécies daninhas ou mesmo restos de cura, que nós denominamos comumente plantas voluntárias ou tigueras, que servem como ponte verde, ou seja, servem de hospedeiros a pragas e a doenças.
15: A Corteva, empresa global do setor agrícola, e a Associação Brasileira dos Produtores de Soja, a ProSoja Brasil, com apoio do professor Mauro Rizardi, produziram uma cartilha com informações sobre pragas quarentenárias e opções de manejo. O material foi lançado com o objetivo de blindar a produtividade nacional e garantir a fluidez do comércio exterior. Agência Rádio Web, produção e reportagem, Diego Abrião.
17: Mais de 1.600.000 crianças e adolescentes estão em situação de trabalho no Brasil. Diante do cenário em ano de Copa do Mundo, a campanha Cartão Vermelho ao Trabalho Infantil conscientiza sobre o tema, explica a Coordenadora Nacional de Combate ao Trabalho Infantil e de Promoção e Defesa dos Direitos de Crianças e Adolescentes do Ministério Público do Trabalho, Fernanda Brito.
18: Nós aproveitamos a força simbólica do futebol neste ano que temos a Copa do Mundo de futebol masculino e já pensando no ano que vem, em que teremos a Copa do Mundo de futebol feminino que vai acontecer no Brasil. E estamos usando a campanha para convidar todas as pessoas, as famílias, a sociedade e o Estado a levantar um cartão vermelho contra qualquer forma de exploração do trabalho de crianças e adolescentes.
17: A campanha é uma co-realização do governo federal por meio do Ministério do Trabalho e Emprego, da Justiça do Trabalho, Organização Internacional do Trabalho, do Ministério Público do Trabalho e do Fórum Nacional de Prevenção e Erradicação do Trabalho Infantil e Proteção ao Adolescente no Trabalho.
18: Além de conscientizar, a campanha também busca fortalecer a proteção integral das infâncias e adolescências, promovendo conhecimento sobre direitos, incentivando denúncias e apresentando alternativas legais e protetivas, como aprendizagem profissional, contra o trabalho infantil. Nós pretendemos deixar uma mensagem bem clara de que lugar da criança é na escola, no lazer, na convivência familiar e comunitária, com oportunidades para se desenvolver de forma plena, segura e digna. O objetivo é sempre reforçar que trabalho infantil é uma grave violação de direitos humanos.
17: Em todo o mundo, 138 milhões de crianças estão em situação de trabalho infantil, incluindo 54 milhões submetidas a trabalhos perigosos. Os dados são da Organização Internacional do Trabalho. Agência Rádio Web, produção e reportagem, Rafael Silva.
11: O governador Eduardo Leite sancionou nesta segunda leis que foram aprovadas pelos deputados estaduais. Muitos desses projetos que foram aprovados na Assembleia e sancionados são de proteção às mulheres. Entre eles, o que cria o programa de linha de conversa com homens, Linha Calma. A iniciativa oferece escuta, orientação e encaminhamento a homens, autores ou potencial autores de violência doméstica. O foco é a prevenção da reincidência. Também foi sancionada a lei que institui o programa Empreendedora Reconstruída. A ideia é apoiar mulheres vítimas de violência que desejam empreender. Outras leis sancionadas nessa segunda têm como foco a promoção da qualificação profissional e também a preservação ambiental. Agência Rádio Web, produção e reportagem, Christian Costa.
9: Enquanto o Congresso Nacional discute a regulamentação dos chamados trabalhadores uberizados, o Supremo Tribunal Federal marcou para o dia 24 de junho o julgamento que vai decidir se existe vínculo empregatício entre motoristas e as empresas de aplicativo. A futura decisão terá repercussão geral. Com isso, todos os tribunais inferiores devem seguir o que o STF definir. No recurso que apresentou contra decisões anteriores, a Uber alega que havia mais de 10 mil processos sobre o tema tramitando nas diversas instâncias trabalhistas. O advogado do Sindicato dos Motoristas de Transporte Privado Individual de Passageiros por Aplicativos do Rio Grande do Sul, Antônio Castro, destacou que os trabalhadores não tem autonomia, como dá a parecer.
19: Dúvida que os trabalhadores querem maior autonomia. No que ela se concretiza? Eu trabalhar as horas que eu quiser e eu fazer as viagens que eu quiser. Por que isso não se dá? Em geral, pela ação das empresas. Existem penalizações materiais e funcionais para os trabalhadores que a exercem. Exemplificando, se eu começo a cancelar muitas corridas, eu posso ser suspenso e mesmo expulso da plataforma. Se eu começo a trabalhar menos tempo, hoje eu não vou trabalhar porque eu vou assistir a minha neta no balé, no dia seguinte o algoritmo não distribui para esse trabalhador as boas corridas, como, digamos, uma corrida para o aeroporto.
9: No mesmo julgamento, o STF vai avaliar uma reclamação contra a decisão da Justiça Trabalhista que reconheceu vínculo de emprego entre o motofretista e a plataforma Rappi. Agência Rádio Web de Brasília, Alan Barbosa.
20: O CONTRAN, Conselho Nacional de Trânsito, suspendeu recentemente, por 200 dias, novas multas do sistema de pedágio eletrônico Free Flow e concedeu prazo para regularização de débitos. Essa decisão traz à tona a discussão sobre as vantagens das tags de pagamento automático. Entre elas, o fato de ajudarem a evitar multas e inadimplência do motorista. Quem explica é Alexandre Fontes, superintendente de negócios da Veloy, empresa de mobilidade e gestão de frota.
21: A tag hoje ela é o único meio de identificação que está 100% ali, no caso, integrado a todas as concessionárias do Brasil. Isso, além de garantir interoperabilidade, ela também permite ali que o usuário de rodovia não tenha necessidade de procurar um canal válido ali para estar fazendo o pagamento.
20: Para quem não usa a tag e acaba passando pelo pedágio, existe a burocracia de fazer cadastro, consulta em sites e emissão de boletos. Segundo Alexandre Fontes, o usuário de tags de pagamento automático podem se beneficiar de incentivo tarifário e também descontos que vão além do básico de tarifa.
21: O usuário que passa mais de uma vez pelo mesmo pórtico de Free Flow ou praça de pedágio, quando a concessionária já tem esse convênio firmado com o regulador, ele tem um incremento adicional para cada passagem que ele realiza naquele mesmo local, ou seja, ele pode chegar a ter mais de 70% de desconto sobre as passagens, conforme isso for ocorrendo dentro do período de 30 dias.
20: São cerca de 170 pórticos de Free Flow instalados em Goiás, Mato Grosso, Rio de Janeiro, Minas Gerais, São Paulo, Paraná e Rio Grande do Sul. Agência Rádio Web, produção e reportagem, Carolina Cassola.
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14: Relatório da Organização Meteorológica Mundial aponta que as mudanças no clima estão cada vez mais intensas e prejudiciais à vida na Terra. Temperaturas recordes, inundações mortais, secas crescentes e furacões cada vez mais intensos estão colocando milhões de pessoas na América Latina e no Caribe em risco crescente de fome, deslocamento e escassez de água. No ano passado, as temperaturas acima dos 40 graus foram registradas em grande parte da região, inclusive no Brasil. Por aqui, os termômetros chegaram a marcar 44 graus. O calor intenso é uma ameaça à saúde pública e atinge em cheio populações mais vulneráveis, com acesso limitado à saúde pública e eletricidade confiável. Segundo a OMM, muitos países ainda não monitoram as mortes relacionadas ao calor, mas a estimativa da organização é de que cerca de 13 mil pessoas morreram por ano entre 2012 e 2021 em 17 países.
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23: O mês de junho começa com uma expectativa de tempo firme nos três estados da região sul do país e com temperaturas em elevação. Para se ter uma ideia, Porto Alegre, neste início de semana, tem termômetros em torno de 17 graus, mas lá para quinta, sexta-feira, a máxima já consegue passar de 23, 24 graus. O mesmo acontece com Curitiba. Os termômetros marcam em torno de 19 neste início de semana e mais lá para o final da semana, podendo passar de 22, 23 graus também a temperatura máxima em Curitiba. Muita atenção para os índices de umidade relativa do ar, que devem ficar mais baixos ao longo desta semana, principalmente no interior. E lembrando, né, que agora começamos o mês de junho e a tendência é que as chuvas retornem ao longo do mês. Há expectativa para pancadas de chuva concentradas no Rio Grande do Sul, até com volumes que podem superar a média climatológica, especialmente entre o Rio Grande do Sul e o interior de Santa Catarina e do Paraná. Com relação às temperaturas, devemos ter algo bem em torno da média climatológica, tanto a mínima quanto a máxima. Maria Clara Sasaki, da Tempo Ok Meteorologia, em parceria com a agência Rádio Web.
24: Plantios mais vulneráveis ao calor extremo e à irregularidade das chuvas podem sofrer perdas de até 50% da produtividade este ano. A análise faz parte das projeções climáticas internacionais, com base em alertas sobre o clima ligados à Agência Climática dos Estados Unidos. Essas variações estão associadas ao El Niño, fenômeno que provoca elevação de temperatura nas águas do Oceano Pacífico. Essa desestabilidade no clima vai influenciar diretamente o agronegócio brasileiro, segmento responsável por 25% do PIB. No Brasil, são esperadas secas no norte e no nordeste do país, ondas de calor no centro-oeste, sudeste e temporais no sul. Para o professor Alan Silva, coordenador do curso de Geografia e Gestão Ambiental da Universidade de Iguaçu, no Rio de Janeiro, as produções de grãos no Rio Grande do Sul e no Paraná devem ser castigadas com as variações climáticas.
0: No sul, que também é um estado produtor de soja, de milho, de trigo, isso irá afetar essa cultura, trazendo prejuízos, né, devido à quantidade de chuva, de água que essas culturas deverão receber com o aumento da temperatura do Oceano Pacífico.
24: Mas as chuvas podem também trazer uma boa notícia. O especialista em meteorologia, Celso Oliveira, aponta a possibilidade de uma recuperação na produção de milho e soja no sul do país.
1: Por outro lado, né, a região sul ela sofreu com estiagens nas culturas de milho e soja nos dois últimos verões. E a tendência agora é a contrária, que a gente tenha menor chance de estiagens e até uma produtividade maior de grãos nos estados do Paraná e também do Rio Grande do Sul.
24: O calor extremo deve provocar ondas de secas no norte e no nordeste do país, dificultando a irrigação e trazendo ainda danos no abastecimento de água. O El Niño é um fenômeno natural, agravado pelas variações climáticas. A elevação da temperatura do Oceano Pacífico provoca aumento de chuvas, deixando frentes frias estacionadas, o que contribui para o desequilíbrio de efeitos naturais e para o clima do planeta. Agência Rádio Web, produção e reportagem, Carlos Briggs.
3: Indicadores Agropecuários, com Diego Brião. Soja.
15: Os contratos futuros de soja com vencimento em julho registraram queda nos Estados Unidos na segunda-feira. Na Bolsa de Chicago, a cotação era de $11,80 por bushel ao final do dia. Valor no mercado físico no Brasil por saca de 60 quilos. Estado do Mato Grosso, cidade de Rondonópolis, R$ 117,00. Paraná, Marechal Cândido Rondon, 112, Bahia, Luiz Eduardo Magalhães, 114, e Rio Grande do Sul, não me toque, R$ 115 por saca de 60 quilos.
3: Milho.
15: Valores no mercado físico, por saca de 60 quilos, Paraná, Marechal Cândido Rondon, R$ 52, valor em estabilidade na comparação com a cotação anterior, Mato Grosso, Rondonópolis, 50, também em estabilidade, e Goiás, Jataí, R$ 53,00, em queda.
3: Boi gordo.
15: Em São Paulo, na B3, os contratos com vencimento em junho eram negociados ao final da segunda a R$ 349,20 por arroba. Houve elevação de 1,03% no dia. Boi à vista. Mato Grosso, Cuiabá, R$ 336,00 por arroba.
3: Café.
15: Os contratos futuros de café arábica com entrega prevista para julho terminaram a segunda-feira em Nova York, nos Estados Unidos, em queda. A cotação era ao final do dia de R$ 1.733,95 por saca de 60 quilos. No Brasil, na B3, os contratos futuros de café arábica com entrega prevista para setembro apresentaram queda com cotação de US$ 310,20 por saca de 60 quilos. Valor no mercado físico do café arábica, tipo 6, por saca de 60 quilos. Minas Gerais, Varginha, R$ 1.590, Bahia, região oeste, R$ 1.485 e São Paulo, Franca, R$ 1.600.
3: Algodão.
15: Valor do algodão em pluma, por arroba, Mato Grosso, Sorriso, R$ 131,30, valor em elevação na comparação com a cotação anterior, e Bahia, região oeste, R$ 134,00, em queda.
3: Trigo.
15: Valor no mercado físico do trigo por saca de 60 quilos. Paraná, Marechal Cândido Rondon, R$ 70,00, em estabilidade. E Rio Grande do Sul, Nonoais, R$ 67,00, em elevação.
3: Arroz.
15: Valores no mercado físico: Bahia, região oeste, R$ 74,00 por saca de 60 quilos, em estabilidade, e Rio Grande do Sul, média estadual, R$ 59,00 por saca de 50 quilos, também em estabilidade.
3: Indicadores agropecuários com Diego Brião, produção Agência Rádio Web.
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6: 12:18.
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8: Muito bem, estamos chegando. Mais uma edição do Hora Livre Flashback. A partir de agora, só aquela seleção de músicas pra gente viajar, pra emocionar, pra gente curtir. Só grandes clássicos dos anos 60 até os anos de 2019. Aí sim, hein? Tá preparado? Tá preparada? Sejam todos bem-vindos. A partir de agora a gente viaja nessas emoções e a nossa embarcação vai sair a partir de agora trazendo uma hora, 60 minutos com muita nostalgia, muita energia positiva, com a nossa naftalina de cada dia. E a gente já vai pro ano de 1991. Começar super bem, Rick Astley, Cry for Help.
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1: Hora Livre Flashback, um gás cheio de energia positiva, com muita nostalgia na nossa naftalina de cada dia. Tá gostando do programa de hoje? Eu também tô adorando. Você que tá aí ligado com a gente, conferindo nessa rádio super especial, a melhor companhia tá chegando mais. Agora o som é de 2001, At Night com Shake Down.

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1: Muito bem, Hora Livre na área para fechar mais uma edição desse programa sensacional, líder de audiência. Mais esse grande sucesso, esse clássico. Gostou? Eu também adorei, hein? Obrigado mais uma vez pela companhia. Um forte abraço para você. Até a cheia, amém. A gente se fala na próxima edição. Continue por aqui nessa rádio super especial. Saúde, paz. O resto a gente corre atrás. Tchau, tchau.
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1: 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A vida pode até te derrubar, mas é você quem escolhe a hora de se levantar, hein? E aí, já escolheu a hora? Tá na hora, né? Já tá passando. Sacode aí a poeira, bora lá agitar esse negócio. Não deu certo? Tá bom, vamos tentar de novo, bora lá. Não fica triste, não fica cabisbaixo. Não perde as esperanças, bora lá, expectativas boas. Bora fazer com que dê tudo certo dessa vez. Então sacode aí, bora levantar, filho, tá na hora. Ótima terça!
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1: Muito bem, chegamos nessa terça-feira, coisa rica. É véspera de meio da semana, né? Tamo vencendo. Opa, graças a Deus. Você de perto e de longe, em casa, no trabalho, viajando, bora lá. Embora agitar mais um programa. Pegada Sertaneja chegando, a melhor playlist musical do seu rádio. E a gente agita legal esse negócio, hein? A gente começa super bem o programa de hoje, trazendo som da Maria Cecília Rodolfo, com a participação de Lauana Prado. Por isso que eu bebo.
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1: Muito bem, sou eu, bebê. Tá gostando? Que bloco foi esse, hein? Demais! Daqui a pouquinho, depois do break, tem mais modão pra gente curtir no volume máximo. Então fica por aí.
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4: Muito bem, hoje é terça-feira, dia 2 de junho de 2026. Vamos com as informações atualizadas do Giro de Notícias. O PIB brasileiro supera expectativas. A economia brasileira cresceu 1,1% no primeiro trimestre, superando a meta de 1%. O setor agrícola e investimentos fixos foram os principais motores dessa alta. O Ibovespa em queda técnica. Apesar dos dados positivos do PIB, a Bolsa Brasileira fechou em queda pelo quinto dia consecutivo. Incertezas fiscais e ajustes de fim de mês pesam no índice. Dólar mantém estabilidade. O real demonstrou resiliência, mantendo a cotação do dólar na casa dos R$ 5,04. O mercado aguarda novas projeções do Boletim Focus para definir o rumo da moeda. Essas foram as informações do Giro de Notícias, que voltaremos a qualquer momento.
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5: Opa, voltamos com o nosso Pegada Sertaneja. E bora lá, hein? Trazendo o som do Breno e Matheus para abrir mais um bloco. Sombra nas costas.
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2: Yasmin Santos
3: e o Guilherme. De novo isso aqui, você deitada na minha cama, tá falando que

0: pegada sertaneja na área. Atenção, atenção, atenção. Daqui a pouquinho tem mais, então fica por aí. Tá chegando rápido intervalo. Uma pausa rapidinha. Já já tem mais. Fica por aí.
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2: Muito bem, hoje é terça-feira, dia 2 de junho de 2026. Vamos com as informações atualizadas do giro de notícias. Aliança AUKUS contra China. Estados Unidos, Grã-Bretanha e Austrália anunciaram o desenvolvimento de drones submarinos. O objetivo é monitorar o avanço militar chinês na região do Pacífico. Eleições na Colômbia. O primeiro turno presidencial terminou com candidatos da direita na liderança. A disputa final contra o governo atual focará em segurança e estabilidade econômica. Vigilância na China. Pequim intensificou o uso da IA para monitoramento preditivo e comportamentos sociais. A tecnologia busca antecipar ocorrências de seguranças em tempo real nas capitais. O valor econômico. Essas foram as informações do Giro de Notícias que votaram. Estaremos a qualquer momento.
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0: Muito bem, de volta. Mais um bloco chegando por aqui no Pegada Sertaneja. Tá na hora de saber quem tá com a gente. Vai mandar na nossa playlist agora. Vai dar aquela mexidinha na nossa playlist. E bora lá conferir qual é o sucesso que vai chegar por aqui. Aumenta o som pra conferir.
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1: Oba! Oba! Pegada Sertaneja na área, que bom saber que você tá aí com a gente, tá gostando do programa? Oba! Que maravilha, que bom demais ter a sua companhia. Fica por aí, depois do intervalo tem mais.
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2: Brasil goleia o Panamá. Em amistoso no Maracanã, a seleção brasileira venceu o Panamá por 6-2. Foi a última partida do time em solo nacional antes da viagem oficial para o torneio. Ancelotti define os 11 titulares. O técnico Carlos Ancelotti aproveitou o amistoso para testar novas peças. A escalação base para a estreia mundial foi praticamente confirmada após 3 gols no segundo tempo. PSG, campeão da Champions. O Paris Saint-Germain conquistou a taça após vencer o Arsenal nos pênaltis. O brasileiro Gabriel Magalhães lamentou a perda do pênalti decisivo em suas redes sociais. Essas foram as informações do Giro de Notícias, que voltaremos a qualquer momento.
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2: Pegada Sertaneja de volta. Atenção, atenção, olha nós aqui outra vez. Bora lá, hein? Tá chegando agora o som de Ana Castela, Me Gusta.
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1: Ligada sertaneja na área, atenção, atenção. Rápido intervalo chegando. E depois a gente tá de volta com mais um bloco pra você curtir no volume máximo Pegada Sertaneja. Fica por aí.
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6: Muito bem, estamos de volta nessa terça-feira, dia 2 de junho, com as informações do Giro de Notícias. Copa do Mundo nos Estados Unidos. A seleção enfrenta o Egito em Ohio no próximo sábado para o ajuste final. A estreia oficial na fase de grupos será contra o Marrocos no dia 13 de junho. Série B agitada. O São Bernardo Futebol Clube empatou com o Novo Horizonte e perdeu o topo da tabela. O Sport de Pernambuco assumiu a liderança do Campeonato Brasileiro na Série B neste último domingo. Surto de ebola no Congo. Pacientes começaram a receber alta após as primeiras recuperações confirmadas. A OMS abriu um novo centro de treinamento em Brúnia para conter o avanço do vírus. Essas foram as informações do Giro de Notícias, que voltaremos a qualquer momento.
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4: Muito bem, estamos de volta. Atenção, senhoras e senhores, olha nós aqui outra vez. Bora lá, trazendo o nosso Pegada Sertaneja, mais uma sequência. E a gente abre agora com o Antônio Gabriel, participação do Bruno Rosa, Garrafas Vazias.
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1: Muito bem, esse sou eu. Tá gostando do programa? Que sequência maravilhosa foi essa do Mundo Sertanejo, hein? Daqui a pouquinho, depois do break, tá chegando o intervalo, a gente traz mais sonzeira, hein? Aquelas pra matar a saudade, oba, vai ter! E as novinhas também, fica por aí!
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4: Muito bem, estamos de volta nesta terça-feira com Giro de Notícia, com as informações atualizadas para você. Monitoramento no Brasil. Autoridades de saúde investigam dois casos suspeitos de ebola em território nacional. O protocolo de isolamento foi acionado para evitar qualquer risco de propagação local. Resgate no Laos. Socorristas tentam novas rotas subterrâneas para salvar desaparecidos em uma caverna. O nível da água dificulta a operação iniciada após fortes chuvas sazonais. Rock in Rio 2026. A organização revelou um line-up completo para a próxima edição do festival. Elton John e Gilberto Gil estão entre os nomes que prometem shows memoráveis no Rio. Morte de Noca da Portela. O sambista e compositor faleceu aos 93 anos de idade na última segunda-feira. Ele foi uma figura central do carnaval carioca e autor de inúmeros clássicos. Eu sou Léo Nunes e essas foram as informações do Giro de Notícias que voltaremos a qualquer momento.
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1: Muito bem, de volta. Chegando por aqui mais um bloco e tá na hora de saber quem tá com a gente, hein? Quem tá com a gente pedindo música, vai dar aquele pitaco na nossa playlist musical do Pegada Sertaneja, porque a gente vai curtir agora aquele som preferido seu, hein? Quem será que tá com a gente? Bora conferir.
9: Quem tá falando é a Bárbara. Eu queria ouvir a música do Henrique e Juliano.
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1: Pegada Sertaneja na área. Atenção, atenção, senhoras e senhores. Rapidinho, intervalinho chegando. E daqui a pouquinho a gente tá de volta com a Pegada Sertaneja. Fica por aí.
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4: Pegada Sertaneja de volta. Estamos de volta, bebê. Mais um bloco chegando por aqui no Pegada Sertaneja. E bora lá trazer o som do Avni Vini com participação da Solange Almeida. Tô limpando você da minha vida.
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1: Pegada sertaneja na área, atenção, atenção. Melhor playlist do mundo sertanejo. Tá por aqui, todo mundo curte no volume máximo. E daqui a pouquinho a gente tá de volta com muito mais, hein? Sai daí não, bebê!
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6: Muito bem, de volta. Mais um bloco chegando por aqui. Bora lá, abre mais uma sequência aqui do Pegada Sertaneja. Hein? Cheirinho de relva tá na área. Tá chegando o som da Bianca Moreira, Eterna Recaída.
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0: Zé de Camargo, senhoras e senhores.
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2: Muito bem, senhoras e senhores. Que sequência foi essa? Daquele jeitinho. Oxomoiada. É pra fechar mais um programa, hein? Tô indo nessa. Fica triste, não? Que a gente volta na próxima edição do Pegada Sertaneja. Saúde, paz. O resto a gente corre atrás. Um beijo no seu coração. E até o próximo. A saideira tá vindo aí.
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0: todo o Brasil. É hora de noticiar os fatos que ajudam a construir um novo país. Direto dos estúdios da Empresa Brasil de Comunicação, em Brasília, vem aí a Voz do Brasil.
1: Em Brasília, 19 horas.
0: Está no ar a Voz do Brasil. As notícias do governo federal que movimentaram o país no dia de hoje.
2: Olá, boa noite.
1: Boa noite para você que nos acompanha em todo o país.
2: Terça-feira, 2 de junho de 2026.

0: Vamos ao destaque do dia. Brasil reage a tarifas americanas.
1: Governo recebe com indignação proposta dos Estados Unidos em fazer nova taxação a produtos brasileiros.
0: E afirma que não há justificativa para medidas unilaterais contra o nosso país ou contra patrimônios nacionais como o PIX.
1: Presidente Lula condena taxações e diz que PIX é de graça, público e do Brasil.
2: Não é possível. O país não aceita ser tratado como se fosse uma republiqueta de banana.
0: E ainda, saúde.
1: Inaugurado o novo hospital universitário em Catalão, Goiás, que vai beneficiar mais de 1,5 milhão de pessoas.
0: Unidade terá atuação de destaque nas áreas de clínica médica e cirúrgica, pediatria, atendimento a queimados e oncologia. Gabriela Noronha.
3: O hospital universitário de Catalão vai ampliar a formação de médicos. Com mais especialistas, a expectativa é reduzir o tempo de espera por consultas, exames e cirurgias na região.
1: E vamos falar também sobre o Desenrola Pequenos Negócios.
0: Quem tem dívida pode negociar e ficar no azul. Sobre o tema, vamos conversar com Paulo Pereira, ministro do Empreendedorismo, da Microempresa e da Empresa de Pequeno Porte.
1: Hoje, na apresentação da Voz do Brasil, Luciana Vasconcelos e Luciano Seixas.
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1: O governo do Brasil reagiu à possibilidade de imposição pelos Estados Unidos de uma nova taxa de 25% a produtos brasileiros.
0: Um documento rebateu ponto a ponto as alegações norte-americanas, comprovando que na relação comercial entre os dois países, os Estados Unidos levam vantagem financeira.
1: Outro ponto defendido foi o sistema de pagamentos PIX, que o Brasil considera como inegociável.

0: uma nova tarifa a produtos brasileiros. O vice-presidente Geraldo Alckmin lamentou a recomendação do escritório do representante de comércio dos Estados Unidos. Alckmin afirmou que as autoridades brasileiras forneceram farta documentação, comprovando que a política comercial brasileira não discrimina nem prejudica o comércio dos Estados Unidos, tampouco viola normas internacionais vigentes.
1: O governo brasileiro recebe com indignação e entende ser extremamente injusta a recomendação, a proposta do USTR ao presidente Trump. E o presidente Lula vai trabalhar no sentido de que isso não se converta.
0: O governo brasileiro rebateu as alegações dos Estados Unidos para impor nova tarifa de